0: investimentos até 2030. Esses recursos serão investidos em projetos de modernização da rede, expansão de linhas de distribuição e aumento da capacidade de resposta a apagões e eventos climáticos, por exemplo. Segundo o ministro de Minas e Energia, Alexandre Silveira, os contratos agora incluem novas regras para melhorar o atendimento ao consumidor.
1: O objetivo é proporcionar atendimento mais eficiente, mais rápido, mais respeitoso aos consumidores de energia brasileiros. Bairros mais pobres terão o mesmo padrão de qualidade que os bairros mais ricos.
0: A renovação dos contratos beneficia cerca de 42 milhões de residências no país. Além disso, a expectativa é de que sejam gerados mais de 100 mil empregos. Presente na cerimônia, o presidente Lula falou sobre a importância da parceria entre Estado e iniciativa privada para garantir o fornecimento de energia em todo o Brasil.
2: Que a gente pode ter um país que nunca mais teremos apagão. E a renovação desses contratos, antecipando inclusive a renovação, é uma demonstração de que o governo tem confiança nos empresários, de que a gente pode apresentar ao Brasil a ideia de que o Estado pode trabalhar em parceria com os empresários e permitir que os empresários possam executar o trabalho da forma mais perfeita possível.
0: Durante o evento, o presidente Lula e o ministro Alexandre Silveira também assinaram a atualização de um decreto que moderniza o Luz para Todos, programa que leva energia a quem mais precisa e amplia o alcance da iniciativa para mais de 233 mil novas famílias. O objetivo é promover o uso produtivo da energia voltado à geração de renda. No caso do pequeno produtor Gilson Matos, de Canavieiras, no sul da Bahia, a chegada da energia elétrica trouxe uma verdadeira mudança de vida.
3: Era luz de vela, era o lampião, a água para chegar até aqui era uma dificuldade tremenda, tudo era mais difícil, a gente não tinha projetos. Então, depois da chegada do Luz para Todos, tudo mudou, né? Nos incentivou a plantar, a criar, produzir, fazemos hortas. Hoje nós já temos água com facilidade, porque nós já temos bomba elétrica. Tudo hoje ficou mais fácil.
0: Com a atualização, o programa Luz para Todos passa a priorizar grupos como mulheres, chefes de família, comunidades que necessitam de infraestrutura voltada à segurança alimentar e famílias em situação de vulnerabilidade. Reportagem Gabriela Noronha.
4: E o programa Gás do Povo tem data fixada e será pago sempre no dia 10 de cada mês.
5: Neste domingo, a Caixa Econômica Federal fará o pagamento do Vale Recarga para cerca de 2 milhões e 700 mil famílias.
4: Para ter acesso à recarga, o responsável familiar deve procurar uma das 25 mil revendedoras em todo o país, utilizando o cartão do Bolsa Família com chip ou o cartão de débito da Caixa.
5: Também pode utilizar o CPF e o código de validação que será enviado para o celular do responsável.
4: O programa Gás do Povo fornece a recarga de botijões de 13 quilos para 15 milhões de famílias inscritas no Cadastro Único.
5: Mas elas não recebem todas ao mesmo tempo. As recargas têm validade de 2 a 3 meses, a depender do tamanho da família.
4: O brasileiro está ganhando mais.
5: O valor médio mensal recebido já passa de R$ 3.367,00, o melhor da série histórica do IBGE desde 2012.
4: A melhoria nos rendimentos foi verificada no mercado de trabalho e também nos benefícios sociais.
6: É o maior rendimento da série histórica iniciada em 2012. O rendimento médio mensal do brasileiro foi de R$ 3.367,00 em 2025, um crescimento de mais de 5% em relação ao registrado em 2024. No universo de 212 milhões de brasileiros, 67% tiveram algum tipo de renda no ano passado. O aumento da oferta de trabalho foi o que mais puxou o incremento da renda. No ano passado, a população ocupada chegou a 101 milhões de pessoas e a massa de rendimento total dos trabalhadores atingiu quase R$ 362 bilhões de reais. Também um recorde. Outras fontes contribuíram para o aumento da renda, como explica o pesquisador do IBGE, Gustavo Fontes.
7: Ao analisar por tipo de rendimento, né, se observa que 47,8% da população possuía rendimento do trabalho, enquanto 27,1% tinham rendimentos de outras fontes. Entre esses outros rendimentos, né, o destaque vai para a aposentadoria e pensão, né, que abrange 13,8% da população residente, seguida por rendimentos de programas sociais do governo, 9,1%.
6: A região sul manteve a maior proporção de pessoas com rendimento, cerca de 71%, enquanto norte e nordeste apresentaram os menores percentuais, apesar dos avanços registrados nos últimos anos. Para o economista José Luiz Pagnussá, os números apontados pela PNAD mostram uma evolução no mercado de trabalho e nas políticas sociais.
8: Porque ao mesmo tempo em que o rendimento médio está subindo, temos recordes também no número de pessoas ocupadas. E além disso, né, dado o impacto das políticas sociais, esse recorde se dá também com os menores índices de desigualdade da história brasileira.
6: Na comparação com o período pré-pandemia, o aumento é mais expressivo. O rendimento médio de todas as fontes ficou 8,6% acima do registrado em 2019, o que mostra que a recuperação na renda se manteve de forma consistente até 2025. Reportagem Graziele Bezerra.
5: Cartão de crédito, cheque especial, crédito pessoal.
4: Brasileiros que não conseguem pagar dívidas nessas modalidades têm agora a oportunidade de sair do sufoco financeiro com o Desenrola Famílias.
5: Juros mais baixos, prazos mais longos e descontos estão entre as vantagens do programa.
9: Jácio Fiuza Júnior, de 73 anos, é jornalista aposentado e tem dificuldades para pagar as faturas do cartão de crédito.
10: Fiz a negociação, dividi em várias parcelas e do jeito que está, não baixa a dívida.
9: Assim como Jácio, 80% das famílias brasileiras têm algum tipo de dívida, principalmente com cartão de crédito, cheque especial e crédito pessoal, segundo a Confederação Nacional do Comércio. Agora, essas famílias têm a oportunidade de aliviar o orçamento com Desenrola Famílias. Podem participar pessoas com renda mensal de até R$ 8.105,00, com dívidas contraídas até janeiro de 2026, com atraso entre 90 dias e 2 anos. O programa prevê descontos de até 90%, linhas de crédito com juros limitados a 1,99% ao mês, prazos de até 48 meses e ainda a possibilidade de usar até 20% do saldo do FGTS ou R$ 1.000 para abater dívidas. E pessoas com dívidas de até R$ 100 terão o nome limpo num prazo de 30 dias. O Desenrola também exige que as instituições financeiras invistam na educação financeira. Reinaldo Domingos, especialista em educação financeira, diz que é preciso consciência para que as famílias não voltem a se endividar.
11: Tudo que nós ganhamos e nós gastamos, é necessário que nós tenhamos uma organização. O Desenrola Brasil é uma opção, é uma oportunidade muito importante. Só que ela precisa vir junto com a educação do comportamento financeiro.
9: A adesão ao Desenrola Famílias deve ser feita diretamente com os bancos e instituições financeiras. Só no Banco do Brasil, nos dois primeiros dias do programa, foram feitos 12.600 pedidos de renegociação. Gilson Bittencourt, vice-presidente de Agricultura e Agricultura Familiar do Banco do Brasil, disse que espera uma procura intensa pelo Desenrola Famílias nos próximos dias.
12: Recuperar a sua adimplência, abrir novas possibilidades de acesso ao crédito. A nossa expectativa com esse segundo é que ele atinja ainda um grupo maior de famílias e traga mais tranquilidade para as famílias e, nesse caso aqui, para os clientes do Banco do Brasil.
9: E para o jornalista Jácio Fiuza, que nos contou sobre a dívida com o cartão de crédito, o programa chegou em boa hora.
10: É um programa que vai beneficiar a mim e muitas famílias brasileiras, né?
9: O Desenrola Famílias também protege as famílias das dívidas com casas de apostas, as chamadas bets. Ele estabelece o bloqueio de CPF para apostas por um período de 12 meses. Colocução de Thaísa Vitória, reportagem Luciana Colares de Holanda.
4: Para estimular as mulheres a seguirem a carreira acadêmica, a CAPES, Coordenação de Aperfeiçoamento de Pessoal de Nível Superior, criou o programa Aurora.
5: A iniciativa é voltada a professoras vinculadas a programas de pós-graduação que sejam gestantes ou mães de crianças de até 2 anos.
4: Em outra frente, estudantes indígenas também estão sendo estimulados na pós-graduação a seguirem na pós-graduação após concluírem o ensino superior.
5: Sobre esses programas, nós conversamos com a presidente da CAPES, Denise Pires de Carvalho. Acompanhe.
4: Oi, presidente, como vai? Vamos começar falando do estímulo que a CAPES vem oferecendo para que as cientistas que são mulheres consigam continuar suas pesquisas. Qual que é o problema que existe hoje em relação à maternidade e que estímulo é esse?
13: Olá, Mariana, um prazer estar contigo e com o Nazi na Voz do Brasil. As mulheres, elas são maioria entre as mestres e as doutoras do nosso país há mais de 20 anos. E nós temos no Brasil 49% de mulheres cientistas. No entanto, elas atuam menos no corpo docente da pós-graduação. Então há um gargalo, há um impedimento no ingresso e permanência das mulheres como professoras da pós-graduação.
4: Presidente, assim como as mulheres, a CAPES também tem investido em outras ações aí para a promoção da diversidade, com um programa voltado para jovens indígenas, né? O que que é esse programa? Como que ele vai ajudar a ampliar a participação dessas diversas etnias no ambiente de produção científica?
13: É o novo programa de desenvolvimento acadêmico indígena, porque os nossos estudantes indígenas têm sido incluídos no ambiente da educação superior. Quando eles terminam os seus respectivos cursos, eles querem ingressar, muitos deles, nos cursos de mestrado e doutorado. No entanto, a seleção para esses cursos acontece muitas vezes longe da localidade onde eles moram. Então, esse novo programa, ele vem para que aconteça uma seleção dos estudantes indígenas de uma maneira nacional. Eles podem aplicar a seleção do local onde eles estão, muito semelhante ao que fazemos com os estudantes que vêm do exterior para estudar no Brasil. Então, um estudante que está em São Gabriel da Cachoeira, que acabou a sua graduação, ele pode tentar a seleção para o mestrado ou doutorado na Unicamp, na UNB, na UFRJ, ou mesmo na Universidade Federal do Amazonas, sem precisar sair de São Gabriel da Cachoeira. Ele faz a seleção e ele só vai para a região para onde ele é selecionado depois dele ser selecionado.
5: Agora, presidente, como é que a CAPES identificou a necessidade desse estímulo aos indígenas, né? E que benefícios a maior diversidade de culturas e origens dos cientistas pode trazer para as pesquisas brasileiras?
13: Foram os próprios estudantes indígenas que trouxeram essa demanda para a CAPES, junto com os professores que atuam na educação escolar indígena, que vieram nos propor que nós fizéssemos um programa específico para que esses estudantes provenientes de povos originários que estão em regiões mais isoladas do país possam continuar os seus estudos, fazendo a seleção das suas localidades. E eles vão migrar para seguir os seus estudos no mestrado, no doutorado, somente após serem selecionados.
4: Mas é como o Nazi disse, né? Tem um benefício para a própria produção científica brasileira, para o tipo de pesquisa que vai ser feita?
13: Com toda certeza, porque nós temos a educação dialógica é aquela que leva melhores resultados. E esses estudantes, com certeza, terão muito a contribuir no ambiente da pós-graduação, porque eles trazem todos os saberes que existem nos povos originários, toda aquela troca de experiência entre a produção de conhecimento do ambiente da universidade, que é internacional, agora passa a contar também com o conhecimento que vem dos povos originários. E essa educação dialógica certamente aumentará a produção de conhecimento no nosso país e será uma produção de conhecimento que tem possibilidade de atender muito mais às demandas da nossa sociedade, nos diferentes territórios da nação.
4: Agora, presidente, para além desses grupos específicos que a gente mencionou aqui, as mulheres, os indígenas, o governo do Brasil tem também feito um movimento de valorização da produção científica como um todo, teve inclusive reajuste das bolsas, da CAPES, e a gente vê outros estímulos aí. Eu queria que a senhora falasse um pouco mais para a gente do que foi feito nesses últimos anos.
13: No ano de 2023, quando assumimos, houve um aumento de pelo menos 40% no valor das bolsas, mestrado e doutorado, e Esse aumento no valor das bolsas foi acompanhado também de um aumento no número de bolsas. É importante que tenhamos cada vez mais pós-graduandos com acesso à bolsa, porque a bolsa garante permanência do pós-graduando nos cursos e a conclusão do mestrado e do doutorado. Mas, para além disso, a CAPES tem seguido no caminho de contratos com as editoras, através do portal de periódicos da CAPES, que completou 25 anos, nós estamos investindo não somente no acesso à leitura pelos programas de pós-graduação. Então, há 25 anos, a CAPES propicia o acesso à leitura dos periódicos internacionais. Agora, a CAPES financia também a publicação da ciência brasileira, a publicação dos artigos da produção de conhecimento nacional nessas revistas internacionais. Com isso, nós temos aumentado muito o número de artigos publicados pela pós-graduação brasileira nas revistas internacionais. Certamente o Brasil vai ficar melhor colocado no futuro próximo entre os países que mais produzem conhecimento no mundo. Para além de produzirmos mais, termos o nosso trabalho aceito para publicação, o que comprova a excelência da ciência brasileira, porque é muito difícil publicar nessas revistas, somente artigos de qualidade são aceitos. Agora, com o pagamento que é feito pelo Ministério da Educação através da CAPES, nós temos um aumento no número. E esse artigo que é publicado internacionalmente em acesso aberto, ou seja, todo mundo vai poder ler a produção científica nacional, nós teremos um aumento da citação dos trabalhos que são originários da pós-graduação e da ciência brasileira. Portanto, uma ciência que produz mais, publica mais e tem maior visibilidade.
5: Certo, muito bom. Nós conversamos com Denise Pires de Carvalho, presidente da CAPES, que é a Coordenação de Aperfeiçoamento de Pessoal de Nível Superior. Presidente, muito obrigado pela participação na Voz do Brasil.
13: Prazer é todo meu.
4: Recorde de exportações do agronegócio brasileiro no primeiro trimestre desse ano eleva o setor à posição de destaque no comércio internacional.
5: As vendas no exterior somaram mais de 38 bilhões de reais, um aumento de 0,9% em relação ao mesmo período do ano passado.
4: De acordo com o Ministério da Agricultura e Pecuária, o principal destino das exportações do agro brasileiro é a China.
5: Os números, segundo o Ministério da Agricultura, refletem a competitividade dos produtos brasileiros no comércio internacional.
4: E também são fruto da ampliação do mercado. Já são 601 aberturas de mercado do agronegócio desde 2023.
5: Quem explica é o secretário de Comércio e Relações Internacionais, Lucas Rua.
14: Aproximadamente 30% de tudo que nós exportamos é do complexo soja, mas eu queria chamar a atenção aqui também para as proteínas animais. Nós tivemos um acréscimo de aproximadamente 22% nas exportações, um destaque para recordes em carne bovina, também na carne suína, e a gente vê efetivamente um trabalho de diversificação de mercado. Veja o caso do açaí, das castanhas, de alguns produtos básicos como feijão, a partir de uma série de ferramentas que nós temos, por exemplo, aqui no Ministério da Agricultura, como o Agro Insight, Passaporte Agro, a participação em feiras internacionais em conjunto com a Apex, a gente gera oportunidade, a gente gera renda e a gente gera emprego, especialmente onde mais precisa, que é no interior do nosso país.
4: Serviços públicos em um clique. Está cada vez mais fácil e simples resolver e acessar as políticas de governo sem sair de casa.
5: No início de maio, o gov.br registrou mais de 500 milhões de assinaturas eletrônicas.
4: E pela primeira vez, mais de 80 milhões de brasileiros acessaram o gov.br em um único mês.
5: O número de acessos únicos foi registrado em março e supera a população de países como a Alemanha e França.
4: Para garantir a segurança no acesso, o gov.br conta com níveis de proteção.
5: E dentro da ferramenta é possível encontrar serviços que ajudam a evitar golpes virtuais.
15: Acessar serviços do INSS, do SUS ou até assinar um documento sem sair de casa já é uma realidade no Brasil. Tudo isso é possível com a conta gov.br. Ela funciona com um login único que reúne mais de 4.600 serviços digitalizados do governo federal. Hoje, mais de 175 milhões de brasileiros já utilizam a plataforma, entre eles o vendedor Pedro Vieira.
16: Uso para carteira, uso para curso também, para acessar documentos, imposto de renda também, tudo, uso golpe para tudo.
15: E Pedro Vieira destacou a segurança ao usar a ferramenta.
16: E é muito seguro, bem confiável. Tem acesso biométrico, tem acesso digital também.
15: Para dar mais segurança ao cidadão, a conta gov.br funciona com diferentes níveis de proteção. O bronze concede o acesso básico, o prata é feito com avaliação bancária e o ouro com biometria. E quanto maior o nível da conta, mais seguro é o acesso. Além disso, o usuário pode ativar a verificação em duas etapas, que funciona como uma segunda barreira contra invasões, como explica Hudson Mesquita, diretor do Departamento de Identidade Digital do Ministério da Gestão e da Inovação em Serviços Públicos.
17: Após ele entrar com o CPF e a senha, é solicitado um código que ele mesmo gera ali no aplicativo Gov.br. Então, imagina um cenário onde o fraudador consegue roubar a senha do cidadão, ele não teria acesso a esse código, não teria como acessar a conta, né? Então, é a segunda camada ali de segurança.
15: Com a conta Gov protegida, você pode acessar na plataforma serviços digitais que vão ajudar a proteger seus dados contra golpistas. A proteção do CPF impede que empresas sejam abertas no seu nome sem autorização. O BC Protege Mais bloqueia a abertura de contas bancárias indevidas. E o Registrato permite consultar contas, dívidas e chaves Pix vinculadas ao seu CPF. E tudo isso sem precisar enfrentar filas ou sair de casa. É o caso do educador físico Felipe Cavalcante.
18: Porque antigamente a gente tinha que ir lá na hora, né? E presencialmente, toda aquela burocracia, e hoje na nossa mão a gente consegue resolver esse problema.
15: Em caso de dúvidas, as pessoas podem acessar o gov.br/conta. Também é possível receber atendimento presencial sobre a plataforma. Para encontrar uma unidade do balcão gov.br, vá em gov.br/presencial. Reportagem Cleide Lopes.

0: agora com as notícias do Poder Judiciário do Congresso Nacional. Uma boa noite.
1: A gente volta segunda-feira. Boa noite para você e até lá.
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4: STF fixa regras para o pagamento de verbas indenizatórias e reafirma o teto constitucional.
5: STJ define que oferta de imóvel em plataformas como o Airbnb exige aprovação do condomínio.
4: Justiça Eleitoral atinge 158 milhões de eleitores e 88% de biometria.
5: Boa noite, eu sou Carlos Eduardo Cunha.
4: E eu sou Walter Lima.
5: O STF publicou um conjunto de decisões sobre o regime remuneratório do Judiciário e do Ministério Público.
4: As decisões estabelecem medidas para unificar critérios nacionais de pagamento, restringir a criação de benefícios e ampliar a transparência na folha de pagamento do setor público. Arthur Filho.
6: Entre os principais pontos definidos pelo Supremo Tribunal Federal está o reforço de que o subsídio dos ministros da Corte continua sendo o teto remuneratório da administração pública. O tribunal também reafirmou a equiparação entre os regimes remuneratórios da magistratura e do Ministério Público, desde que observados os limites constitucionais. Outro ponto central é a regra de que verbas indenizatórias só podem ficar fora do teto quando houver previsão expressa em lei nacional, além de unificação de critérios pelo Conselho Nacional de Justiça, o CNJ, e pelo Conselho Nacional do Ministério Público.
5: O uso de imóveis residenciais para estadias de curta duração, como em contratos na plataforma Airbnb, depende da aprovação do condomínio.
4: Essa definição é do STJ. Fátima Ochoa.
7: A proprietária de um apartamento em Minas Gerais pretendia destiná-lo a estadias de curta duração sem necessidade de aprovação em assembleia, mas o condomínio alegava que isso, além de não estar previsto em convenção, afastava o caráter residencial do prédio. No STJ, o voto que prevaleceu no julgamento foi o da ministra Nancy Andrighi. A segunda sessão manteve acórdão do Tribunal Estadual e considerou que o uso dos imóveis para exploração econômica ou profissional descaracteriza a destinação residencial e, por isso, deve ser autorizado por, no mínimo, 2/3 dos condôminos. Essa definição uniformiza o entendimento do próprio STJ sobre o tema.
5: Justiça Eleitoral atinge 158 milhões de eleitores e 88% de biometria.
4: Dados foram consolidados após o fechamento do cadastro eleitoral. Fábio Ruas.
8: O fechamento do cadastro 150 dias antes das eleições é uma forma da Justiça Eleitoral organizar o pleito. E com isso, o Corregedor-Geral da Justiça Eleitoral, ministro Antônio Carlos Ferreira, divulgou as informações durante sessão plenária. São mais de 158 milhões de eleitoras e eleitores, sendo 140 milhões com a biometria registrada. A presidente do TSE, ministra Carmen Lúcia, lembrou que a biometria traz mais segurança para as eleições.
5: Nos próximos dias 13 e 14, o TST sedia um encontro sobre boas práticas de conciliação e mediação.
4: O evento é uma etapa preparatória para a Semana Nacional da Conciliação Trabalhista 2026. Ana Paula Souza.
9: O encontro antecede a Semana Nacional da Conciliação Trabalhista 2026, que acontece de 25 a 29 de maio, com um slogan inspirado na Copa do Mundo, um acordo muda o jogo, já que o trabalhador pode procurar o Centro Judiciário de Conciliação de Conflito antes mesmo de ajuizar uma ação e resolver o problema sem precisar seguir com o processo nos tribunais.
5: Justiça Federal condena a União e INSS a reduzir prazo de perícias médicas no norte do Piauí.
4: A ação foi proposta pelo MPF, Vanessa Pereira.
10: Segundo o MPF, o tempo médio de espera para perícia na região norte do Piauí, especificamente nos municípios de Parnaíba, Cocal e Piracuruca, chega a mais de 6 meses. Tempo muito maior que a média nacional e o prazo fixado pelo STF. Agora, segundo a sentença, o INSS terá até 3 meses para realizar os agendamentos, perícias e avaliações sociais. Para isso, foi autorizado o atendimento de segurados em outras agências do INSS, perícias remotas, mutirões e convênios com entidades públicas ou privadas. Em caso de descumprimento injustificado, a multa estipulada é de R$5 milhões. Ainda cabe recurso da decisão.
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5: Boa noite.
4: Bom fim de semana e até segunda-feira.
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1: Eu sou Ricardo Nakaoka e estes são os destaques de hoje do Jornal do Senado, que começa agora. Congresso promulga lei que reduz penas dos condenados pelos atos de 8 de janeiro. Senado vai analisar redução do tempo de serviço para aposentadoria de policiais e bombeiros militares. Projeto torna inafiançável homicídio no trânsito cometido por motorista embriagado. Boa noite. O presidente do Congresso Nacional promulgou nesta sexta-feira a Lei da Dosimetria, a nova legislação que reduz as penas dos condenados pelos atos de 8 de janeiro, passa a valer após a publicação no Diário Oficial da União. Repórter Maurício De Sante.
2: O projeto da dosimetria, com o objetivo de reduzir as penas para os condenados pelos atos do 8 de janeiro, foi aprovado pelo Senado e pela Câmara no ano passado, mas sofreu um veto integral do presidente Lula. Esse veto, no entanto, foi derrubado no dia 30 de abril por decisão da maioria dos deputados e dos senadores. Pela Constituição, o presidente do Senado pode promulgar uma lei quando o presidente da República deixa de sancioná-la em até 48 horas. E foi o que aconteceu. Para o senador Carlos Viana, do PSD de Minas Gerais, a lei da dosimetria é uma questão de justiça.
3: As pessoas que foram condenadas em 8 de janeiro, aquelas que depredaram, que cometeram crimes, elas têm que responder de acordo com a sua responsabilidade. Nossa obrigação fazer essa correção para que as pessoas respondam, mas dentro sim da responsabilidade, dentro do que cometeram.
2: Já o líder do governo no Congresso, o senador Randolfe Rodrigues, do PT do Amapá, tem um entendimento diferente e questiona a legalidade da redução de penas.
4: Se trata de crime contra o Estado Democrático de Direito. Então, claramente, são insuscetíveis de redução de pena, de anistia ou de indulto, conforme prevê a Constituição.
2: Com a publicação do ato de promulgação, a lei da dosimetria entra em vigor. Agora, cada um dos réus interessados precisa requerer a mudança no tempo de condenação junto ao Supremo Tribunal Federal.
1: E a Comissão de Segurança Pública aprovou convites para ouvir o diretor-geral da Polícia Federal, Andrei Rodrigues, e o delegado Marcelo Ivo de Carvalho. A ideia é esclarecer a expulsão de Marcelo Ivo da Fundação de Oficial de Ligação da PF em Miami e a atuação do órgão no episódio que envolveu o possível monitoramento do ex-deputado Alexandre Ramagem em solo americano. As informações com o repórter Bruno Lourenço.
5: Os pedidos de esclarecimento apresentados pelo senador licenciado Jorge Seife, do PL de Santa Catarina, foram motivados por divergências entre as versões da Polícia Federal Brasileira e das autoridades dos Estados Unidos. Segundo o senador, o diretor-geral da PF teria afirmado à imprensa que a detenção de Ramagem foi fruto de uma cooperação bilateral, versão que teria sido negada pelos americanos logo em seguida.
6: O delegado de uma instituição respeitada, que nós amamos, respeitamos, que é a Polícia Federal do Brasil, dando declarações desastrosas. E acima de tudo, ele mentiu, ele inventou, ou tem acordo, nós não sabemos. O Brasil precisa saber.
5: O delegado Marcelo Ivo de Carvalho, que atuava junto ao Serviço de Imigração e Alfândega dos Estados Unidos, foi desligado da função após o ocorrido.
1: O Senado vai discutir o projeto da Câmara dos Deputados que reduz o tempo mínimo de atividade militar exigido para aposentadoria integral de policiais e bombeiros. A proposta permite que os estados diminuam em até 5 anos as regras aplicáveis a esses profissionais. Repórter Douglas Castilho.
7: A regra atual prevê que os militares, para fazerem jus à aposentadoria com o valor integral de seus vencimentos, devem trabalhar por 35 anos, sendo ao menos 30 deles como militar. Com a proposta, os estados passariam a ter a liberdade de reduzir o tempo necessário na atividade militar de 30 para até 25 anos. A medida é uma forma de reconhecer as dificuldades inerentes a essas profissões. O senador Stevenson Valentim, do Podemos do Rio Grande do Norte, afirmou ser favorável à discussão do projeto no Senado e explicou suas razões.
8: Você sabe que é trabalhar na escala 24x24, 24x32, não, e lidando com situações de estresse, passando o dia todo lidando com coisas que ninguém quer lidar, que é a segurança pública, que é trocar tiro com bandido, que é subir morro, que é ir atrás de traficante, de bandido. Eu acho que é justo a gente discutir isso aqui.
7: O texto também afeta a regra de transição daqueles que ingressaram na carreira antes de 2020. Os estados terão a permissão votação para baixar o requisito mínimo de 25 para 20 anos de serviço militar, embora os profissionais ainda precisem arcar com um pedágio proporcional ao tempo que faltar.
1: E foi sancionada a lei que permite aos médicos residentes o fracionamento das férias anuais, mas a medida só vai entrar em vigor 180 dias depois da publicação oficial. Repórter Lana Dias.
9: Uma nova lei permite o fracionamento das férias para médicos residentes. O texto sancionado pelo presidente Lula diz que, a pedido, os profissionais na especialização poderão dividir os 30 dias de repouso anual em períodos de, no mínimo, 10 dias cada. O parcelamento também vale para os residentes em outras áreas da saúde, com regras a serem definidas em regulamento. Quando a medida esteve em discussão no plenário do Senado, o senador Nelsinho Trade, do PSD de Mato Grosso do Sul, que é médico, explicou que a proposta favorece a formação do profissional.
10: Você já com aquele pique entrando numa cirurgia atrás da outra, dali a pouco você entra de férias, fica 30 dias sem pegar num bisturi, sem pegar nas pinças cirúrgicas. Você regride, é uma coisa natural. Ao passo que se você puder fracionar suas férias, você vai conseguir de uma forma bem equilibrada colocar o seu descanso para ser exercitado sem perder o tempo do seu aprendizado.
9: Também médica, a senadora Zenaide Maia, do PSD do Rio Grande do Norte, defendeu a iniciativa.
11: A residência médica é uma força de trabalho em qualquer hospital e escola desse país. Então, querer fracionar suas férias é justo.
9: O fracionamento de férias começará a valer 180 dias depois da publicação da lei, ou seja, em meados de novembro. Até lá, o médico continua com direito a 30 dias consecutivos de férias, sem possibilidade de divisão. De acordo com a pesquisa Demografia Médica no Brasil, o país contava com 47,7 mil médicos residentes em 2024.
1: Estamos na campanha Maio Amarelo, que busca conscientizar a população da importância do trânsito seguro. Um dos projetos no Senado sobre esse assunto torna crime inafiançável o homicídio no trânsito quando o motorista está sob efeito de álcool. Repórter Márcio Maturana.
12: Começou a campanha Maio Amarelo para um trânsito mais seguro. O Senado analisa vários projetos sobre o assunto. Um deles, na Comissão de Constituição e Justiça, torna o bafômetro obrigatório para motorista envolvido em acidente. O texto é do senador Fabiano Contarato, do PT do Espírito Santo.
13: Se hoje um motorista, mesmo bêbado, mata alguém e fica no local, o delegado está impedido de lavrar o auto prisão em flagrante, porque não se imporá prisão em flagrante nem se exigirá fianças ao condutor que prestar pronto integral socorro à vítima ou que não fugir do local. Então, todos ficam, se recusam a submeter o teste.
12: Outro projeto aprovado recentemente e já transformado em lei criou o Dia Nacional da Mobilização em Memória das Vítimas de Trânsito, a ser celebrado no terceiro domingo de novembro.
1: E a senadora Damares Alves, do Republicanos do Distrito Federal, destacou a importância da campanha Maio Laranja de enfrentamento à violência sexual contra crianças e adolescentes. A parlamentar defendeu a intensificação das ações de prevenção, denúncia e responsabilização diante da recorrência dos casos no país. Também afirmou que a subnotificação compromete a formulação de políticas públicas eficazes. Damares Alves também alertou que meninos estão entre as vítimas de abuso sexual e precisam de maior visibilidade nas ações de proteção.
14: E às vezes o menino não fala porque ele acha que foi uma brincadeira. E às vezes o menino não fala porque a vergonha para o menino é muito maior do que para a menina. Mas a gente precisa observar os comportamentos.
1: Com edição de Paula Groba e trabalhos técnicos de João Lira, o Jornal do Senado fica por aqui. Acompanhe agora as notícias do Tribunal de Contas da União e da Câmara dos Deputados. Boa noite e um bom fim de semana.
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18: Câmara aprova aumento da proteção legal para vítimas de crimes sexuais.
19: Presidente garante a votação da proposta que altera a jornada de trabalho.
18: Deputados defendem ações para a promoção do desenvolvimento regional.
19: Boa noite. Gilson Daniel, do Podemos do Espírito Santo, rebate declarações de gestores que criticam o repasse de recursos a municípios. De acordo com o parlamentar, é nas cidades que os investimentos públicos se traduzem diretamente em serviços essenciais, como água e energia.
18: Segundo Gilson Daniel, administrações municipalistas promovem impactos concretos na infraestrutura e na qualidade de vida da população. Ele alerta os capixabas para a importância de políticas que garantam apoio financeiro contínuo aos municípios.
19: Daniel Almeida, do PCdoB, registra a realização de programa do governo da Bahia que busca ouvir moradores, lideranças e representantes da sociedade civil para reunir propostas voltadas ao planejamento público do estado. Ele ressalta que a abertura da ação ocorreu no início do mês em Irecê.
18: Daniel Almeida sublinha que o modelo funciona como espaço de prestação de contas sobre compromissos assumidos anteriormente pelo Executivo Estadual. Ele assinala que a mobilização deve percorrer outros territórios baianos, ampliando a participação na definição de prioridades para a Bahia.
17: Agricultura.
19: Preocupado com a crise financeira dos produtores rurais, Afonso Rando, PP do Rio Grande do Sul, cobra a votação do projeto que prevê o alongamento das dívidas agrícolas. Ele explica que a medida pode ser viabilizada com recursos do Fundo Social e dos royalties do petróleo.
18: Segundo Afonso Ram, os produtores precisam de condições mais favoráveis que as atuais, como prazo de até 10 anos para pagamento e carência de 3 anos. O deputado avalia que o setor precisa de 180 bilhões de reais para garantir a produção de alimentos e a sustentabilidade no campo.
17: Meio Ambiente.
19: Marina Silva, da Rede de São Paulo, destaca encontro internacional sobre a redução da dependência dos combustíveis fósseis realizado na Colômbia no final de abril. A deputada afirma que os países precisam construir planos nacionais de transição para reorganizar as fontes de energia.
18: Marina Silva ressalta que o Brasil participa desse debate com ações de desenvolvimento sustentável. Ela avalia que a instabilidade geopolítica ligada ao petróleo reforça a urgência de alternativas tecnológicas capazes de proteger economias nacionais e ampliar a segurança climática.
17: Economia.
19: No entendimento de Sidney Leite, do PSD do Amazonas, a manutenção das altas taxas de juros pelo Banco Central prejudica o trabalhador. Ele argumenta que o custo do serviço da dívida e os juros do cartão de crédito rotativo pressionam a economia e favorecem apenas o setor financeiro.
18: Sidney Leite alega que programas econômicos como o Desenrola e o fim progressivo do cartão de crédito consignado são insuficientes sem uma redução na taxa básica de juros. Para ele, o Brasil apresenta índices econômicos que não justificam taxas superiores às de países em guerra.
19: Welter, do PT do Paraná, enaltece o programa Desenrola, que, segundo ele, vai ajudar milhões de brasileiros endividados. O deputado explica que a iniciativa do governo busca reduzir juros e facilitar a renegociação de dívidas, aliviando o orçamento das famílias.
18: O deputado afirma que o aumento do acesso ao crédito levou muitas pessoas ao endividamento e o programa surge como alternativa para reorganizar a vida financeira. Para ele, a medida deve ampliar o poder de compra e melhorar as condições de vida da população.
19: Patrus Ananias, do PT de Minas Gerais, defende que o Brasil reduza a dependência da exportação de matérias-primas. Segundo o deputado, o avanço da industrialização nacional, especialmente no setor de minérios, é fundamental para ampliar a autonomia econômica do país.
18: Patrícia Ananias propõe a criação de uma empresa pública nos moldes da Petrobras para gerir a exploração de terras raras e outros recursos minerais. Na avaliação dele, o Estado deve assumir o papel principal na geração de tecnologia e riqueza no país.
15: Trabalho.
19: Presidente da Câmara garante a votação da proposta que altera a jornada de trabalho 6x1. Acompanhe na reportagem de Luiz Gustavo Xavier.
20: O presidente da Câmara dos Deputados, Hugo Mota, afirmou nesta quinta-feira que a proposta de mudança na escala de trabalho 6x1 será votada pela Casa e diz que não votar essa matéria não está em questão. Hugo Mota participou de entrevista coletiva na Paraíba após o evento Câmara pelo Brasil, na Assembleia Legislativa do Estado. Segundo ele, o tema já entrou na agenda prioritária do Congresso e deve avançar nas próximas semanas, com expectativa de análise ainda no mês de maio.
21: Queremos que todos compreendam que há uma decisão política de se caminhar nesse sentido. É muito melhor sentar à mesa e negociar o texto, que é quando a gente tem, na verdade, o horizonte já de data para que essa matéria seja votada.
20: Hugo Mota também declarou que há um ambiente favorável à aprovação da proposta e comparou o debate atual a outras mudanças trabalhistas ocorridas ao longo da história brasileira, como o fim da escravidão, a criação da carteira de trabalho e do 13º salário. Da Rádio Câmara de Brasília, Luiz Gustavo Xavier.
18: Lides da Mata, do PSB da Bahia, é favorável à proposta que reduz a jornada de trabalho, destacando a importância do debate em curso na Câmara. Segundo a parlamentar, a medida pode melhorar a qualidade de vida dos trabalhadores e deve avançar ainda neste mês.
19: Lides da Mata também rebate críticas sobre possíveis impactos na produtividade, afirmando que o desempenho econômico depende de fatores como tecnologia e políticas públicas. Para ela, a redução da jornada contribui para a dignidade e a saúde dos trabalhadores.
18: Luiz Carlos Mota, do PL de São Paulo, participou da quinta edição do 1º de Maio dos Comerciários, realizada em Avaré. O deputado informa que o evento reuniu mais de 4 mil trabalhadores que aprovaram 12 propostas em defesa da categoria.
19: Luiz Carlos Mota parabeniza a Federação dos Comerciários do Estado de São Paulo pela organização e reafirma apoio às pautas de valorização profissional e direitos trabalhistas.
15: Transportes.
18: Câmara aprova a renovação de carteira de motorista com mais facilidade para condutor.
19: Firma apoio às pautas de valorização profissional e direitos trabalhistas.
15: Transportes.
18: Câmara aprova a renovação de

0: para a CNH ou autorização para conduzir ciclomotor. O relator da medida provisória na comissão mista, composta por deputados e senadores, senador Renan Filho, do MDB do Alagoas, alterou o texto e manteve a exigência de exames de aptidão física e mental para a renovação da carteira, mesmo para aqueles sem multas. A mudança foi pedida pelo senador Dr. Irã, do PP de Roraima. Ele argumentou que, caso a pessoa não tivesse multas de trânsito, poderia ficar 30 anos sem fazer qualquer exame, o que seria um risco. A medida provisória determina ainda que os custos dos exames de aptidão física e mental e da avaliação psicológica têm que obedecer um teto máximo nacional a ser fixado pela Secretaria Nacional de Trânsito. O governo, ao editar a medida provisória, argumentou que 20 milhões de motoristas dirigem sem habilitação devido aos custos elevados da carteira. A medida provisória, que torna mais simples a renovação da Carteira Nacional de Habilitação, a CNH, se o motorista não tiver multas em um período de 12 meses, seguiu para análise do Senado. Da Rádio Câmara de Brasília, Antônio Vital.
1: Pompeu de Matos, do PDT, celebra a decisão do governo de anular mais de 3 milhões de multas aplicadas pelo sistema de pedágio Free Flow. O deputado ressalta que apenas no Rio Grande do Sul foram registradas mais de 1 milhão e 200 mil autuações indevidas.
2: Pompeu de Matos sugere a aprovação de um projeto que permite a vinculação de débitos de pedágio ao IPVA, sem aplicação de penalidades. Ele afirma que a tecnologia, que deveria facilitar a vida do motorista, acabou gerando transtornos para cidadãos e caminhoneiros.
3: Política.
1: Tadeu Venere, do PT do Paraná, critica lideranças de direita e de extrema-direita que acusam a esquerda de incoerência, mas que migram de partidos para viabilizar candidaturas, mesmo quando essa mudança signifique estar ao lado de pessoas a quem combatiam antes.
2: Ao citar a derrubada do veto ao projeto da dosimetria, Tadeu Venere questiona a inconsistência entre discursos rigorosos contra crimes e votos que podem resultar na soltura de milhares de presos. Para ele, por não ter propostas reais para a vida dos brasileiros, a oposição se limita a atacar a esquerda.
3: Justiça.
1: Otone de Paula, do PSD, reafirma sua tese de que gestões fluminenses autodeclaradas de direita foram responsáveis por episódios de corrupção no Rio de Janeiro. Ele cita irregularidades na Fundação Ceperge, contratações de funcionários fantasmas e desvio de recursos da privatização da SEDAI.
2: Otone de Paula critica o uso da pauta ideológica como forma de encobrir problemas administrativos. Ele afirma que operações policiais recentes em secretarias estaduais levantam questionamentos sobre a condução do poder público no Estado.
1: Talíria Petrone, do PSOL do Rio de Janeiro, aponta uma relação entre a família Bolsonaro e o crime organizado. A deputada menciona a nomeação de familiares de milicianos como exemplos de uma trajetória questionável.
2: Talíria Petrone cita ainda aliados políticos ligados à família Bolsonaro, envolvidos em investigações como casos de funcionários fantasmas no Ceperge. Para ela, o Brasil deve manter o foco no combate à corrupção.
3: Segurança Pública.
1: Anne Ortiz, do PP do Rio Grande do Sul, defende a urgência de a Câmara votar a redução da maioridade penal para crimes hediondos e de extrema violência. Ela cita a pesquisa feita pela Real Time Big Data, segundo a qual entre 80% e 90% dos brasileiros são favoráveis à proposta.
2: A congressista opina haver falhas no sistema socioeducativo, onde passa o infrator sem ser corrigido e sem que seja feita justiça às vítimas. Anne Ortiz cita países nos quais as punições a jovens criminosos são compatíveis com a gravidade dos atos e pede revisão da legislação nacional.
1: Vinícius Carvalho, do PL, defende a redução da maioridade penal em casos de crimes graves cometidos por adolescentes. O deputado cita um caso recente de violência sexual contra crianças em São Paulo para cobrar do Congresso Nacional uma resposta mais rigorosa na responsabilização dos envolvidos.
2: Vinícius Carvalho também defende a aprovação de proposta que impede a não persecução penal em crimes de pornografia infantil e pedofilia. Ele argumenta que esse tipo de acordo pode resultar em punições brandas para pessoas que divulgam imagens criminosas contra crianças e adolescentes.
1: Capitão Alden, do PL da Bahia, defende um projeto que aumenta as penas para...

0: para crimes cometidos contra profissionais de segurança privada. A proposta aprovada pela Câmara, na visão do deputado, busca garantir mais proteção a vigilantes que atuam em situações de risco no cotidiano.
1: Capitão Alden anuncia que o texto também amplia a proteção aos familiares e estabelece tratamento mais rigoroso aos criminosos. De acordo com o parlamentar, a medida tem o potencial de inibir a violência e reforçar a valorização desses profissionais.
0: Helder Salomão, do PT do Espírito Santo, alerta sobre a possibilidade de anistia a quase 200 mil detentos, incluindo agressores de mulheres e pedófilos, após a derrubada do veto ao projeto da dosimetria. Para ele, a possibilidade é estarrecedora frente ao recorde de feminicídios no país.
1: Helder Salomão cita dados do Ministério da Justiça, segundo os quais, no primeiro trimestre do ano, a cada 5 horas e 25 minutos, uma mulher foi morta no país. Para ele, o machismo e o discurso de ódio são as principais causas dessa violência. E o Congresso não pode abrir brechas para a impunidade.
2: Votação.
0: O plenário da Câmara aprovou o aumento da proteção às vítimas de crimes sexuais. O repórter Marcelo Larcher traz as informações.
3: A Câmara dos Deputados aprovou o projeto que aumenta penas para crimes como estupro, assédio sexual e divulgação não autorizada de conteúdo íntimo. No caso do estupro, a pena passa de 8 para 12 anos de prisão, podendo chegar a 32 anos se resultar na morte da vítima. A proposta cria uma lei da dignidade sexual e altera regras do Código Penal, do Estatuto da Criança e do Adolescente e do Código Civil para ampliar a proteção às vítimas de crimes sexuais e endurecer as punições. A pena máxima para assédio sexual aumenta de 2 para 4 anos de prisão. O mesmo vale para o crime de registro não autorizado da intimidade sexual, que tem pena máxima de 1 ano e passa para 3. O texto prevê ainda aumento de até 2/3 das penas se os crimes forem cometidos contra pessoas idosas ou com deficiência, ou se ocorrem em escolas, hospitais ou estabelecimentos policiais ou prisionais. O texto também aumenta punições para crimes relacionados à pornografia infantil e exploração sexual de crianças e adolescentes previstos no Estatuto da Criança e do Adolescente. Dependendo da conduta, as penas poderão chegar a 10 anos de prisão. Além do aumento das penas, o projeto também amplia as situações em que a justiça poderá determinar a perda do poder familiar, incluindo casos de crimes graves e crimes sexuais praticados contra filhos e outros integrantes da família sob responsabilidade do agressor. O texto também prevê que condenados por crimes sexuais possam perder cargos públicos em alguns casos. O texto foi apresentado pela deputada delegada Catarina, do PSD de Sergipe, e sofreu alterações da relatora, deputada delegada Ione, do Avante de Minas Gerais, que justificou as medidas.
4: No presente projeto, a incidência mais gravosa do poder punitivo do Estado para esse tipo de delito odioso também repercute em sanções acessórias a serem impostas a criminosos sexuais, a exemplo da perda da tutela e curatela e da inabilitação para os cargos públicos. Ademais, procura-se garantir proteção às vítimas nas órbitas jurídicas e assistencial, além de investir esforços públicos na educação e conscientização coletiva para a mudança social, construção de espaço público de convívio saudável, respeitoso e seguro.
3: O projeto ainda garante às vítimas de crimes sexuais atendimento psicológico e jurídico prioritário, proteção de dados pessoais e acolhimento humanizado durante o atendimento. O projeto que cria a Lei da Dignidade Sexual e amplia punições para crimes sexuais seguiu para análise do Senado. Da Rádio Câmara de Brasília, com informações de Daniele Lessa, Marcelo Larcher.
2: Saúde.
1: Diego Garcia, do União do Paraná, defende a aceitação de exames solicitados por nutricionistas em laboratórios e hospitais. Relator da matéria na Comissão de Constituição e Justiça, ele afirma que a medida amplia o acesso dos pacientes e reduz a dependência de encaminhamento médico.
0: Segundo Diego Garcia, a iniciativa valoriza o papel do nutricionista e diminui a burocracia no atendimento. O deputado acrescenta que a proposta deve agilizar o acesso aos serviços, especialmente no SUS, além de fortalecer a prevenção e melhorar a qualidade do cuidado em saúde.
5: Então agora nós vamos desburocratizar esse sistema e facilitar, porque basta passar por esse profissional de nutrição, ele já vai ter acesso tanto à receita para os suplementos, como também à receita, ou encaminhamento para a realização de exames. Então é mais facilidade, menos burocracia e melhorar a qualidade da saúde da população brasileira. Atuar na prevenção e valorizar os profissionais de nutrição.
1: Dr. Zacarias Calil, do MDB de Goiás, denuncia desperdício de quase 300 milhões de reais com o descarte de 10 milhões de doses de vacinas da Coronavac vencidas e que, por falha logística, não chegaram à população, segundo a auditoria do Tribunal de Contas da União, citada por ele.
0: Dr. Zacarias Calil lamenta o desperdício milionário enquanto a saúde pública passa por carências básicas, como a falta de exames e estrutura hospitalar. Ele defende que o parlamento cobre respostas sobre as compras e pela ineficácia da redistribuição.
2: Educação.
1: José Rocha, do União da Bahia, apresentou proposta de emenda à Constituição que integra o ensino médio à formação técnico-profissional. O deputado afirma que a medida pode ampliar a qualificação dos jovens, reduzir a evasão escolar e preparar estudantes para o mercado de trabalho.
0: José Rocha acredita que a educação técnica é necessária para aumentar a produtividade do trabalhador brasileiro. Ele ressalta que o modelo permite ao jovem ingressar mais cedo em uma profissão sem impedir o acesso posterior ao ensino superior.
1: Soraya Santos, do PL do Rio de Janeiro, fala sobre a importância da educação inclusiva aliada ao trabalho de escolas especializadas. Segundo ela, o sistema público deve garantir inclusão, mas precisa do apoio dessas instituições para atender alunos com necessidades específicas.
0: Soraya Santos também alerta para desafios enfrentados nas salas de aula, como a sobrecarga de professores e a falta de estrutura adequada. Ela destaca ainda a importância de assegurar às famílias o direito de escolher o modelo educacional mais adequado para seus filhos.
1: Termina agora o Jornal Câmara dos Deputados com trabalhos técnicos de Wellington Telles e a apresentação de Luciana Vieira e Tércia Guimarães. Boa noite para você.
0: A Voz do Brasil está de volta na segunda-feira. Uma boa noite e um bom fim de semana.
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1: 10 e 4.
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0: 16 e 18.
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1: 10h32. 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
1: 11 e 12.
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1: 11:26.
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1: 11:42.
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0: 11:58. 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

0: meia-noite e 46.
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0: 1h15. 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

0: 9:45.
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0: duas e três.
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0: 1216.
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0: 10:30.
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1: 3 e 1.
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1: 3h31. 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
4: 3:46. 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

0: 24 horas.
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1: Sou eu, já tô por aqui, né? 4:03. Começa agora pelas suas YA780, Rádio Imigrantes FM 100,9. Mais um programa Bom Dia, T.O. deste sabadão, 9 dias do mês de maio de 2026, semana das mães, semana de festa, semana de abraçar a sua mamãe, né? Eita maravilha, hein? Bom dia pra você, meu caro amigo agricultor, você pecuarista, você homem do campo, você lavrador, meu caro amigo caminhoneiro, opa, meu caro amigo fazendeiro, obrigado, tá? Que Deus abençoe. Ei, turma, acorda, negada! Vamos acordar, gente, vamos acordar, agora são 4:04, este sabadão promete, tá? Este sabadão promete porque vai ter sorteio por aqui hoje, tem sorteio, um ventilador, um liquidificador, uma feijoada, um tropeiro, um refrigerante, tudo junto, da nossa amiga Esther. Tem também uma linda bolsa, como é que é o nome, hein? Daqui a pouco eu vou entender o nome dessa linda pochetinha, mini pochete, que você vai guardar seus cartões de crédito, uma bacana demais para ser sorteado aqui do programa, tá? Que Deus abençoe, aproveite, viu, gente? Aproveite que nosso programa só tá começando. Eita, rapaz, hoje promete esse programa, viu? Hoje esse programa está prometendo aqui, tá certo? Eita, nós, hein? Bom dia, bom dia, bom dia, bom dia, bom dia, Gustavo!
2: Bom dia, Paulo Fernandes. Bom dia também a todos os ouvintes do Bom Dia, T.O.
1: Tá certo, bom dia pra você também, rapaz. Tá tudo certo por aí? Eita, nós, hein? Bom dia, você, mototaxista, motorista de aplicativo, meu caro amigo caminhoneiro, você, ei, psiu. Ei, tá acordando agora, né? Preguiçoso. Ei, preguiçosa. Não, pode acordar, viu? Pode acordar, porque o sabadão tá começando. Eita, não. Hoje promete, tá? Hoje promete. Você quer ganhar um ventilador? Hã? Quer ganhar um liquidificador? Quer? Quer ganhar? Ah, você quer o tropeiro e a feijoada da Esté, né? Então aproveita, acorda aí, manda seu número da sorte e participe comigo, tá bom? 988484759 4 em 5. Bom dia, vamos de música. Chitãozinho e Xororó. É assim que te amo. 4 em 6, bom dia.

0: Tô de volta por aqui. É, tô aqui nos bastidores organizando, porque daqui a pouco tem o sorteio, né? 4:17 em Teófilo Otoni. Você que tá acordando agora, viu, gente? Você tá na sintonia do programa Bom Dia Teó. Às 6 da manhã tem o Baú do Brega. Ó, tem mais uma notícia pra você que tá acordando agora. Nosso programa hoje vai até às 9 da manhã, tá bom? Esse programa hoje vai até às 9, com esse locutor esculhambado e maluco aqui, perturbando vocês, até às 9 da manhã, tá bom? Tá combinado? Programa especial versão Dia das Mães, tá? Eita, nós! Vou ficar perturbando vocês até às 9 da manhã hoje. É, negada, vocês estão mais ou menos enrolados comigo hoje, viu? Hoje não tem desculpa, hoje ninguém vai trabalhar, né? É só curtir o programa... É, Bom Dia Teó comigo, Paulo Fernandes, até às 9 da manhã. Gente, eu vou filmar aqui, daqui a pouco eu mando pra vocês, só pra vocês terem noção de como tá a situação aqui hoje no nosso programa Bom Dia Teó. Eita, vocês acham que é brincadeira, gente? Vocês pensam que eu tô falando brincando, né? Daqui a pouco eu tenho que registrar o número de todo mundo, vou mostrar pra vocês e vou postar aí no status da rádio, tá? Vai acompanhando aí, que eu vou postar no status da rádio. Que isso, locutor? Olha aí, ó, só pra vocês terem a noção, ó como é que tá isso aqui hoje, ó. Tá vendo? Tá vendo, negada? Tá vendo como é que tá isso aqui hoje, ó. Eu tenho que atender todo mundo, viu? Eita, nós! É o programa Bom Dia Teó de todas as manhãs comigo, Paulo Fernandes. Eu e você, eu vou ao intervalo já eu volto, viu? Segura aí. 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

Estamos por aqui novamente, Imigrantes FM 100,9, César e Paulinho, daqui a pouco eu volto, gente, segura aí que daqui a pouco eu volto. Eita, nós, hein? Viajante solitário aqui da Imigrantes FM 100,9, 4 horas e 20 minutos. Nosso programa hoje tá agitado, viu? Segura aí, negada. Vamos ouvir César e Paulinho, Viajante Solitário, confirmando a hora, 4h20, bom dia.

0: Agora são 4 horas e 30 minutos em ponto, gente. 4:30.
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0: Estamos de volta por aqui no nosso programa. Eita, programa maluco, gente, do seu rádio. Agora são 4 horas e 31 minutos, 4:31. Na nossa Imigrantes. Ô, gente, já tô registrando diversos números aqui, né? Eita, povo bacana, povo, tá todo mundo participando com a gente. Deixa eu ver o que é que Natuzão quer comigo. Fala comigo, Natuzão, bom dia!
2: E aí, Paulo Fernando, aqui é Natuzão.
0: Tudo bom?
2: Tô vindo mandar um alô lá pra Suíça 1, lá pro Corredor da Vinha pra Crede, esposa do meu sobrinho.
0: Sim.
2: E a galera aqui do bairro Mina Nova, lá no Fredima, a galera do Fredima, Tony Torres, Pozinho, Pedreiro, Emerson.
0: Opa, que bacana, hein?
2: Todo mundo da galera lá. E lá, pra São Pedro, pra Tutinha, Paulo Fernando, Renatozão. Alô, Paulo Fernando.
0: Bacana.
2: Deus abençoe seu dia, meu irmão.
0: Valeu, Natuzão. Obrigado. Alô. Pelo carinho da audiência. Obrigado pela sintonia, meu irmão. Eita. Natuzão, sempre lá no Minas Nova, na sintonia do Bom Dia Teor, curtindo a programação 100,9. Outra que bacana. Fala comigo, Valdite. Bom dia, minha querida. Como é que tá as coisas por aí, hein, Nanuque, hein? Tá tudo certo aí, Valdite? Fala comigo.
3: Bom dia, meu amigo Paulo Fernandes.
0: Bom dia,
3: Deus
0: tudo bem?
3: Todos vocês.
0: Opa!
3: Deus abençoe todos os ouvintes. Meu amor, estou com muita saudade.
0: Eita,
3: breve estamos juntinhos. Não se esqueça que nós te amamos muito e estamos com muitas saudades. Beijo, fica com Deus e um ótimo dia de trabalho para você. Beijos.
0: Bacana, bacana, Valdite. Obrigado, Valdite. Tá lá em Nanuque, viu, gente? Lá no centro de Nanuque, curtindo a nossa programação. Que bacana, hein? Que bacana. Forte abraço para você, minha amiga. Dá um abraço da turminha por mim aí, viu? É, na Melissa, no Heitor, nessa turminha maravilhosa. E acho que tem da Davi também, não tem? Eita, nós. Essa turminha maravilhosa. Esse programa Bom Dia Teó vai dar o que falar. Ô, gente, fala nisso. No sorteio do ventilador, vai haver uma surpresa, viu? Vai haver uma surpresa. Então, se prepare, você que está ouvindo a gente aí. Se você quiser levar o ventilador para casa, se prepare, tá bom? Olha só, hein? Como é que é, produção? A produção tá me dando sinal aqui, ó. Esse ventilador eu quero entregar para você, tá? É, tô falando com você aí mesmo. Tá acordada, né? Ah, então tá bom. Esse ventilador eu quero te dar de presente. Esse ventilador é um presente especial do nosso querido Márcio Obama, lá do bairro Itaguaçu, que nos presenteou para que nós possamos presentear você e você presentear a sua mãe, tá bom? Tá combinado assim? Eita, nós daqui a pouco no Baú do Brega vai ter o sorteio do ventilador. Segura aí, viu? É uma surpresa, tá? Tem também um lindo liquidificador, presente da nossa querida Vânia Rezende. Eita, quem vai levar esse liquidificador pra casa hoje, hein? Eu tô a fim de dar presente. Tem outra surpresa especial aí, viu, gente? Segura aí que tem mais uma surpresa especial que eu vou falar pra vocês daqui a pouquinho. Daqui a pouco eu falo, tá? Segura aí, vocês não vão acreditar o brinde que chegou pra mim ontem. É, entraram em contato comigo e falou assim: tô aguardando você aqui no centro da cidade porque eu tenho um brinde para que você possa sortear no Dia das Mães. Esse brinde eu acho que não vai ser possível sortear hoje, porque o tempo é curto. Mas nós vamos sortear ele durante a semana, viu? É um brinde e tanto. Preste atenção, daqui a pouco eu falo desse brinde, viu? É de um amigo incondicional, meu parceiro. Ele não quer que fale o nome dele, mas eu vou falar, tá? Daqui a pouco eu falo a surpresa. Tem também um lindo... Como é que é o nome aqui? Vou perguntar a produção aqui pelo Zap Zap, pelo Instagram. É uma linda bolsa de crochê da Lana Oliveira Crochê e Fios e Rios. É um presente especial. Alguém que deixou para mim. Eu acho que foi o meu amigo Devaí, do bairro Soares da Costa. Daqui a pouco nós vamos entrar em contato com ele. Daqui a pouco. É, deixa eu continuar aqui, mandando os alô aqui pra turma aqui. Deixa eu continuar mandando. Deixa eu ver aqui aonde que eu tô. Valdite, eu parei aqui em Valdite, né? Eu parei aqui em Valdite. Já respondi minha amiga Valdite. Minha amiga Nice, bom dia, Paulo Fernandes. Manda uma... Ó, música é só se dá tempo pra me tocar, tá? Não cobra de mim música não, porque eu não vou ter como ficar programando as músicas pra vocês aqui, tá bom? Se dá tempo de tocar, eu toco, viu? Bom dia, Paulo Fernandes. Manda uma música pra nós aí, Borboleta Colorida. Que Deus abençoe sempre a sua vida. Meu número da sorte é esse aí. Tá bom, Nice, já anotei seu número da sorte. Deixa comigo aqui, viu, minha querida? Deixa comigo. Boa sorte pra você, tá? Eu tô doido pra te dar esse presente. Eliel da Martinha, bom dia, Paulo Fernandes. Bom dia, com alegria. Tô na ativa, tá? Meu número da sorte é esse aí. Tá bom, Eliel? Tá anotado, meu irmão. Deixa eu ver quem mais tá comigo aqui. Fala comigo, bom dia. Bom dia.
4: Bom dia, Paulo Fernandes. Aqui é Dalso, do Sítio Recreio, meu filho.
0: Beleza, Dalso?
4: Feio descabuludo.
0: Oh, que bacana, rapaz.
4: E ouvi o Bom Dia Teó. Oh, um bom nós. Dia aí, meu filho. Um bom dia de trabalho aí. Que Deus obrigado, possa nos ajudar. Irmão. Hoje um dia especial aí, né? Um sabadão aí, né? Cheio de prêmios, né?
0: Sim, sim.
4: Põe um número pra mim aí.
0: Tá um bom dia, um bom trabalho aí, meu patrão. Da sorte, Dalso. Tá anotado, obrigado, viu? Dá um abraço na esposa aí, nas filhos, né? Nas filhas, no Dalso Júnior. Se você tiver contato com ele, fala que eu mandei um abração pra ele e que Deus abençoe vocês aí, viu? Valeu, meu amigo Dalso, lá no Sítio Recreio em Poté. É, meu amigo Ideu. Bom dia, Paulo Fernandes. Manda um alô especial para minha mãe, Dona Eva. Eita, será que Ideu tá acordado? Tá nada, rapaz. Deve estar dormindo na hora dessa. E eu já tô adiantando os alô aqui, porque senão não vai dar tempo, viu, gente? Depois eu reforço. Eu mando um alô pra todo mundo. Mas eu vou mandar alô já, porque senão não vai dar tempo, tá bom? É, ele tá mandando um abraço especial, tá pedindo pra marcar o número da sorte e tá pedindo uma música de Rick Renner, Mãe. Mais tarde eu toco essa música aí, viu? Segura aí, viu, Ideu? Segura aí. Viviane Soares. Bom dia, Paulo Fernandes. Sou Viviane do bairro Jardim São Paulo. Anota meu número da sorte, por favor. Essa turma deve estar todo mundo dormindo. Não tá ninguém escutando o programa agora, eu sei, né? Como eu já mandei registrar o número de madrugada, o pessoal registrou e nós estamos aqui. A Alice deu sinal de vida, a Alice está escutando, viu? Eita, mulher danada, essa mulher tá demais. Daqui a pouco eu vou continuar os alô, tá bom? Daqui a pouco, segura aí, vamos de música. 4h38, Amor e Amizade, João Mineiro e Marciano.

0: Eita, nós, hein?
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0: Trio Parada Dura. Borboleta Colorida. Onice, tá acordada aí, né, mulher? Eu tô.

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2: Tem sim, daqui a pouco tem o Baú do Brega a partir das 6 da manhã. Ô, gente, nós temos aqui um lindo porta-cartão, né? Porta-cartão. Lindo, mais lindo que o pessoal mandou pra nós aqui. É da Ateliê Lana Crochê e Fios, né? Do nosso amigo Devaí, lá do bairro Soares da Costa. É lindo demais, viu? É um brinde da Lana Crochê. É um porta-cartões pra mulher. Nossa, é lindo, viu? A mulher que gosta daquela coisa bem, bem aconchegante, bem bacana, bem separadinho os cartões. É um lindo porta-cartão assim, pequeno, aconchegante pra você guardar na sua bolsa. Muito lindo, viu? Nós vamos sortear ele aqui também hoje, tá? Vamos sortear ele também pra você, tá bom? Eita, nós! É, hoje tá bonito demais o negócio aqui, gente. Hoje tá bonito demais. Deixa eu ver quem tá mais comigo aqui. Vambora ouvir, né, gente? Vamos lá, solta aí, produção.
3: Olá, Paulo Fernandes.
2: Tudo bem?
3: Aqui é Andréia, moro no bairro São Benedito. Meu nome da sorte hoje é 12 de abril.
2: Eita, nóis. Tá bom, Andréia, eu registrei seu número aqui. Bom dia pra você lá do bairro São Benedito, na sintonia do Bom Dia T.O. Deixa eu ver, tem mais alguém querendo falar comigo? Bom dia, quem será agora, hein? Então vou ter que responder essa turma aqui, porque senão não vai dar, né?
4: Bom dia, bom dia, bom dia.
2: Fala, Cleidinha, bom dia, bom dia.
4: Você, Paulinho.
2: Tudo jóia.
4: Ô, Paulo, oi. Se possível, joga a música aí pra gente. Só um grande amor. O Rick Renner, essa música ofereceu
2: que
4: ela
2: isso?
4: Para todos
2: que
4: os ouvintes.
2: Esquece, meu Deus.
4: Natuzão, Lara no Minas Nova, Louro da Feijoada, Luciano, Cabeça de Pinto. E olha, Paulinho, libera o redondinho aí, pelo menos hoje, hoje é sábado, né? Finalzinho de semana aí. Então libera o bichinho aí hoje. Tá joia, querido.
2: Ô, mulher.
4: Forte abraço no seu coração, neguinho.
2: Vai caçar serviço, mulher. Vai fazer café, mulher. Me deixa em paz. Eita, começou cedo a mulherada perturbar aqui, viu? Hoje é dia das mães, é semana das mães, véspera do dia das mães, e a mulher me perturbando. Vai cuidar. Ô, mulher, me deixa em paz, mulher. Ah, um balde de água desse aí, ó. Acorda, negada. Eita, mulher, sossega aí, mulher. Vai dormir, vai descansar agora. Deixa pra você acordar na hora do sorteio. Você tá doido, que mulher danada, rapaz. Eita, já até sumiu aqui já do zap zap. Ela já até sumiu aqui, ó. Foi lá pra cima. Deixa eu ver quem mais tá comigo aqui. Marconi, fala comigo, Paulo Fernandes. Meu número da sorte é esse aí, você anota pra mim. Tá bom, tá anotado, Marconi. Tá anotado, quem mais tá comigo aqui? Fernanda, bom dia, Paulo, aqui é Fernanda do bairro São Jacinto. Tem como você anotar meu número da sorte? Ô, Fernanda, já anotei seu número da sorte, viu? Jean, da JR Pneus, também mandou aqui, ó. Bom dia, Paulo Fernandes. Meu número da sorte é esse aí, viu? Valeu, tá anotado. Viviana, da Vila Pedrosa. Bom dia, Paulo Fernandes. Anota meu número da sorte, por gentileza. Tá anotado, Viviana. Obrigado, viu? Ceiça, bom dia, Paulo Fernandes. Eu e o Rildo estamos aqui na sintonia do, do Bom Dia T.O. Anota meu número da sorte aí, por favor. Tá anotado, Ceiça. Maria dos Anjos, do bairro de Fátima. Fala comigo, Maria dos Anjos. Bom dia pra você.
5: Bom dia, Paulo. Que Maria do bairro de Fátima.
2: Tudo bem, minha amiga?
5: Isso. Enviando essa mensagem pra desejar um feliz dia das mães pra todas as
2: bacana.
5: Mães da nossa cidade e região.
2: Que bom, hein?
5: E falar que meu número de sorte é 37.
2: Tá bom, tá anotado seu
5: bom,
2: número da sorte.
5: Bom domingo, bom sábado para todos.
2: Tá joia, minha amiga, obrigado, viu?
5: O Dia das Mães comemora no domingo, mas o Dia das Mães é todos os
2: isso,
5: dias.
2: Isso, minha linda, você falou tudo, viu? Perfeitamente, você tá correta, viu? Maria dos Anjos do bairro de Fátima, quem mais tá comigo aqui também? Sayonara, Sayonara, boa noite. Ela mandou ontem. Agora não tá valendo. Ô, Sayonara, se você estiver me ouvindo, ontem você mandou o número da sorte. Você ia mandar o número da sorte às 23 horas e 20 minutos. Não vou registrar. Você também não mandou, né? Mas eu também não iria registrar, viu? Eu não iria registrar porque porque não ia, eu não poderia registrar seu nome porque era antes da meia-noite, tá bom? Então, fica pra amanhã, fica pra depois, tá? Quando você entrar em contato comigo aqui, a gente vai e registra, tá certo? Olha, gente, como é que tem esse zap zap, como é que eu vou fazer? Muita gente participando. Daqui a pouco tem mais, viu? Eu vou chamar uma música aqui de Rick Renner. Daqui a pouco a gente volta, segura aí. Não é Rick Renner, é Renner. E Ronaldo. O Renner, né? 4h53. Deve ser essa, né, Cleidinha? Deve ser essa, né? Não é Rick Renner, é Renner. E Ronaldo. O Renner, né? 4h53. Deve ser essa, né, Cleidinha? Deve ser essa.

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1: Agora são 5 em ponto.
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1: Vamos dar sequência aos nossos alôs aqui. A Paulinho Rafael tá falando aqui. Paulo, vou mandar uma foto aí. Tô mandando a foto aí para Mauro Francisco, do nosso, do namorado que ele tá querendo. Tá aqui, ó, na plantação colhendo café, tá lá. O rapaz, para Mauro Francisco, o nome dele é Euzinho, do Bar Arueira, Bar Arueira, no Corredor Gazinelli. Né? Tá aqui, ó. Anota meu número da sorte, eu anotei ali pra ele. Paulinho do Corredor Gazinelli que tá mandando aqui, viu? Pra Mauro Francisco, a foto tá aqui, ó. Eita, Mauro Francisco vai nadar de braçada hoje, tá todo feliz. Daqui a pouco nós vamos soltar o zap zap do Mauro Francisco aí, daqui a pouco, viu? Deixa eu continuar aqui, porque senão não vai dar tempo da gente registrar todos, né? Deixa eu mandar mais um aqui. Marisete, fala comigo, bom dia.
8: Bom dia, Paulo Fernando, tudo bem?
1: Joia.
8: Não dá sorte.
1: Ô, Marisete, muda seu número aí, que seu número tá blugado, tá? Manda outro número aí, porque esse aí não tá valendo hoje, tá? Manda pra gente outro número. Minha amiga Marisete, eita, Marisete, manda pra nós aí, Marisete. Outro número, moça. Janzen. Eu acho que eu não sei pronunciar. Depois você pronuncia pra mim seu nome aí, meu amigo, pra mim não ficar falando errado aqui. É Janzer Balim, é irmão do nosso querido Balim. Bom dia, Paulo Fernandes, aqui é isso mesmo, Janzer, eu acho que é Janzer. Do Balim Bar Lanches, no Mercado Municipal. Estamos por cá, ouvindo o seu programa, eu e... Jean, peraí. Já deu uma respirada aqui que eu vou falar. O programa é de jeito mesmo. É tudo bagunçado isso aqui, viu, gente? É tudo esculhambado, respirando, tossindo. É uma confusão danada aqui. E ele tá falando aqui, Jean, chopa e chopa. É os meninos lá do Mercado Municipal, do Balim, lá do Balim, né? Eu e Jean. E Chopa, falou Chopa, o Chapa. Ele mandou aqui, só que depois se tiver errado ele tem que consertar, porque tá aqui Chopa, né? Depois você manda aí, grava um áudio aí, meu amigo, manda pra mim aqui do Barbalim, pessoal lá do Mercado Municipal, na sintonia do Bom Dia PTO. O pessoal curte o programa, você tá pensando o quê? Desde as 4 da manhã o pessoal sintoniza do Bom Dia PTO e curte a nossa programação. Obrigado pelo carinho. Vamos lá, vamos dar sequência aqui os alô pra não atrasar muito. Marisete mandou outro número aqui, deixa eu ouvir aqui no zap zap. Ah, tá, Marizete mandou um outro número aqui. Vai no computador aí, deixa eu ver aqui no computador pra ver se tá blugado, se tá blugado. Tá não, Marizete, agora tá valendo, viu, minha amiga? Tá valendo o seu número, já tá registrado aqui, minha querida. Obrigado, meu anjo, valeu. Boa sorte pra você, tá bom? Boa sorte pra você. Ô, Cleidinha, faz o que eu te falei, moça. Vai por mim e para com isso, viu? Para com isso, tá? Sossega, viu? Você toma seu faixa aí, tá bom? Senão eu vou puxar sua orelha daqui mesmo, viu? Deixa eu ver quem mais aqui, gente. Vamos dar sequência aqui, gente. O Valdenir mandou aqui seu número da sorte, pedindo a música Casinha Branca com Jean Giovanni. Eu vou ver se dá pra tocar, viu? Fala comigo, Fernandinho, bom dia.
9: Fernandes, aqui é Fernandinho do Alto Cemitério. Como é de costume, eu gostaria de mandar um alô para todos os meus vizinhos aqui no Alto Cemitério, em especial minha família, e todos os meus amigos da zona rural que estão na escuta do seu programa aí. Paulo Fernandes, se tiver condições, toca para nós aí a música Rumo a Goiânia, certo, com o Sérgio Reis. Faz esse favor para nós aí, meu jovem.
1: Valeu, Fernandinho. Obrigado pelo carinho da audiência. Obrigado pela sintonia de sempre. Nailton do Alto Paraíba. Nailton, o seu áudio eu não vou pôr no ar, tá? Porque 1 minuto e 20 não tem condições, tá? É 40 segundos no máximo. Não estourar 40 segundos pra gente pôr no ar aqui, viu? É ordem da produção. Não posso passar porque senão atrapalha os demais participar, tá certo? Eu espero que você me compreenda. Devaí, bom dia. Fala comigo, meu irmão.
10: Fala, meu amigo Paulo Fernandes, bom dia, bom dia. Que Deus abençoe, meu irmão.
1: Opa, parceiro.
10: Um ótimo dia pra nós, um ótimo sabadão, bom dia aos ouvintes.
1: Valeu.
10: O número da sorte aí, 38,
1: beleza? Opa, esse número que você falou aí, ele tá bugado aí, deixa eu ver no computador aqui, deixa eu puxar. Tá não, tá tranquilo, viu? Devaí, obrigado pelo carinho da audiência. Recebi sim, Ateliê Lana Crochê e Fios. Manda um porta-cartão lindíssimo pra gente sortear daqui a pouquinho. Segura aí, gente. Pode ficar tranquilo que eu vou atender todo mundo. Meu amigo Kleber, não apavora não, meu amigo. Vou atender todo mundo. É porque eu tô atendendo as pessoas que mandaram desde ontem meia-noite, gente. Então, eu tô atendendo as pessoas primeiras. Os áudios que chegaram primeiro, eu tô, como se diz no sentido figurado, desovando aqui, tá? Porque senão não dá tempo, tá? De atender a turma. Jacu mandou aqui o número da sorte. Valeu, meu irmão. Gostaria de ouvir a música com Teixeirinha, Amor dos Passarinhos. Vamos ver se dá tempo, né? Eu não tô conseguindo programar, gente. Não dá pra programar aqui, que é muita coisa. Entendeu? Eu espero que vocês compreendam, viu, gente? Não dá pra programar porque... Eu tô aqui registrando, mexendo no computador. O Jubileu não tá comigo hoje aqui. Aí fica mais difícil pra mim, viu, gente? É por esta razão, tá? Eu espero que vocês compreendam, tá bom? Eita, nós. Então vamos de música agora e daqui a pouco eu vou dar sequência aos alôs aqui. Mandar um alô, abraço pra meu amigo, seu Carlos da Coimbra Máquina de Costura, que tá na sintonia. Obrigado, seu Carlos. Vamos de música.

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0: 101,9, estamos de volta. Estamos de volta com o nosso programa Bom Dia TO pela sua Imigrantes FM 100,9. Ei, rapaz, mas o que tem gente participando aqui, ó? É muita gente. Meu amigo Marquinhos da Papelaria Bela Vista, ele que mandou ontem um lindo jogo de jantar. É, a ganhadora disse que vai buscar o prêmio, hein? Rapaz do céu. Deixa eu reforçar aqui, gente. É o seguinte, hoje temos um ventilador. Um ventilador, presente do nosso querido Márcio Obama, lá do bairro Itaguaçu. Temos também, gente, hoje temos também um lindo liquidificador novinho da nossa querida Vânia Rezende, mandou pra gente aqui sortear. Tem também um lindo porta-cartão, uma bolsa no crochê, a coisa mais linda, rapaz. Mais linda. Deixa eu ver uma coisa. Meu amigo Devaí que mandou, da Lana Crochê e Fios, né? Rapaz, muito lindo, viu? Tá de parabéns, muito lindo este presente, nós vamos sortear também. É, tem mais alguma coisa aí, produção? Ah, tem. Uma feijoada, um tropeiro e um refrigerante 2 litros. Presente da nossa querida Esté, a loira da feijoada e do tropeiro mais desejado de Teoflotone. Eita, nós, hein? Rapaz, e a Esté hoje falou comigo, sabe o que é que ela falou? Que vai preparar um tropeiro e uma feijoada que ela nunca preparou na vida dela. Que hoje esse vai ser especial. E quem levar pra casa esse tropeiro e essa feijoada vai se dar muito bem, viu? Ô Esté, não tem como você deixar eu ganhar esse negócio aí, não, Esté? Tem como não?
1: Vai não! Ah. Ele não vai não!
0: Cala a boca, velho!
1: Vai não! Ele não vai não!
0: Deixa eu ganhar isso aí, gente. Eita, nós, tá difícil demais, viu? Não deixa eu ganhar, eu tô doido pra ganhar esse tropeiro e essa feijoada hoje, viu? Rapaz do céu, você já pensou uma coisa dessa? Eu vou me dar bem demais, viu, rapaz? Eita, nós, hein? Elizabeth tá falando alguma coisa comigo aqui. Bom dia, Paulo Fernandes. Elizabeth, será? Ô, Elizabeth, deixa eu ver se eu registrei. Olha pra mim aí. Ô, Elizabeth, você mandou um... Deixa eu ver aqui. Tem um Elizabeth que mandou um número aqui da sorte. Deixa eu organizar isso aqui pra mim não me perder. Deixa eu ver, cadê o computador aqui? Deixa eu ver um negócio aqui. Deixa eu ver aqui. Alguém me mandou... Ah, é Marizete, né? A minha amiga Elizabeth. Pera aí, a produção tá me... Elizabeth, tá aqui, ó. É, a produção tá piscando aqui a luzinha pra mim. A produção começa a piscar a luzinha vermelha pra me falar alguma coisa. Elizabeth, né? Ah, tá aqui, agora tá certo, ó. Elizabeth Xavier, isso mesmo, querido, tá aqui, ó. Bom dia, Paulo Fernandes, anota meu número da sorte, por gentileza. É, Elizabeth, tá anotado, tá aqui. E Marizete que mandou aqui o número dela, Marizete mandou outro número, né, que foi esse aí. Esse aí não, o computador tá falando que tá bugado aqui, mas não tá não. Elizabeth Xavier. Eita, nós tá bom, minha querida. Deus abençoe sua vida e obrigado pelo carinho da audiência, viu? Eita, nós, ela tá com a gente aqui curtindo o Bom Dia TO, de qualquer ponto da nossa cidade aqui. Deixa eu ver se tá falando da onde que ela é aqui. Ela tá falando aqui, sou sua fã doente. Ela falou esses dias isso. Ô, mulher, não fica perdendo tempo com esse locutor atrapalhado, não. Que esse homem aqui, ele não tem juiz, não, viu? É do bairro Floriano Peixoto. Esse locutor aqui é meio doido, viu, Elizabeth? Beijo carinhoso no seu coração. Vamos dar sequência aqui, os alô, porque senão eu me perco. Cadê? Aonde que eu parei aqui? Gente do céu, é muita gente participando. Meu amigo Rob... Não, peraí. Vamos lá, que senão eu me perco aqui. É, a produção tá piscando aqui. É quando começa a piscar a luzinha vermelha, é porque tá querendo me falar alguma coisa, né? Começa a piscar a luzinha vermelha. É desse jeito. É como se de hoje eu tô sozinho, eles têm que dar um desconto, né? Jubileu não veio hoje. Vamos lá. Bom dia, Paulo Fernandes. Dia das Mães, faz 4 meses que perdi meu Porto Seguro, né? Minha amada mãe, estou também tentando viver mas confesso a você, tá difícil demais. Tem dias que a gente tem um vazio tão grande, né, que dá vontade de a gente desistir de tudo. Muito triste. O único consolo que é cuidei e amei muito da minha rainha. É verdade, eu vou sempre amá-lo. Se der, passa para nós. É a mãe amorosa, Robson, lá do bairro Jardim da Caça, Santa Clara, né? Manda aquele alô. Ô, Robson, isso aí, ó, eu tenho 20 anos que eu perdi minha mãe. Até hoje eu choro, até hoje, né? Quem tem sentimento realmente, até hoje eu sinto tanta falta de minha mãe, você não tem noção, rapaz. Eu daria tudo, mas tudo, uma que eu já não tenho nada, mas daria tudo, até minha própria vida, para ter minha mãe de volta. Mas é assim mesmo, Deus sabe de todas as coisas, né? Deus sabe de todas as coisas. E você, levanta a cabeça, tá? Porque eu tenho certeza que sua mãe, onde quer que ela esteja agora, que é nos braços do Senhor, ela ia ficar muito triste se você desistir, viu? Se você desistir, você tem uma família aí que precisa desse carinho, desse apoio, desse aconchego, tá bom? Então não desista, nós estamos juntos e misturados, meu amigo, viu? Força aí, meu chegado. A tristeza acontece, mas Deus é o nosso porto seguro, acima de tudo, tá certo? Conto com você, conto que você possa cada vez mais superar essa dor. Meu amigo Serginho tá lá em Bangkok, Tailândia, Salvador, Paulo Fernandes. Meu brother, estamos aqui em Bangkok, Tailândia, na escuta do Bom Dia Teó. Um abraço, um ótimo sábado, daqui a pouco partiu pro shopping. Vida não é só trabalhar. O cara tá indo curtir agora no shopping lá em Bangkok, Tailândia. Tá certo, dá um abraço pra turminha por mim aí, meu irmão, tá? Eita, nós. Valeu, Robson. Deixa eu ver quem mais está aqui comigo. Deixa eu continuar aqui, porque é muita gente, viu? Zé Celeiro, fala comigo, bom dia.
2: Bom dia, Paulo Fernando. Você tá cheio de puro.
0: Vai caçar serviço, rapaz.
2: Sorte é 58.
0: Tá bom.
2: Meu irmão é 24.
0: Tá anotado. Fala comigo, Júlia. Bom dia. Vai caçar serviço aí.
3: Paulo Fernando, ajuda, Betel. Ô, Paulo, se você puder, roda a música para nós. Dos filhos de Goiás, nossa fazenda.
0: Música hoje tá difícil, gente. Valeu, Júlia. Tá lá na Rua México, na Vila Betel, na sintonia. Jucimara, bom dia, Paulo Fernandes, anota meu número da sorte aí. Aqui é Jucimara, da Vila São João. Eita, nós. Valeu, minha querida, forte abraço pra você, que Deus abençoe. Fala comigo, Diego, bom dia.
4: Fala, Paulo, bom dia, Teó. Aquele abraço, hein? Toca pra nós aí, Dois Corações e Uma História.
0: Eita, nós. Tá bom, vou tentar. Segura aí, fala comigo, Mauro, bom dia.
5: Bom dia, meu amigo Paulo Fernando, na hora aqui da Colônia, Carlos Chagas, Minas Gerais, Brasil. Ô, Paulo, manda um alô pra Guila aí, que Guila, a hora dessa, já tá na
0: mesmo?
5: Luta.
0: Eita, nós, hein?
5: Preparando o almoço.
0: Tá certo.
5: Alô, meu irmão, fica com Deus aí.
0: Valeu, Mauro, obrigado pelo carinho da audiência.
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0: Eita, as paredes azuis com João Mineiro e Marciano. Ô, gente, não tá dando pra programar, viu? Segura aí.

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3: Agora são 5:32.
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1: Estamos de volta com o nosso Bom Dia TO. Oi, gente, deixa eu fazer, vou deixar bem claro. Você que tá mandando o número aí, tem número que tá blugado. Aí eu tô avisando, vocês fica de olho aí. Eu tô avisando que tá blugado, vocês precisam mudar o número, tá? Porque se por acaso o sorteio sair dois números aí, o seu tiver blugado, você perde, tá? Eu tô avisando aí, o pessoal, eu tô mandando. Não tem como eu ficar respondendo vocês assim toda hora, não. Vocês têm que mandar mensagem, ficar de olho, porque se o número tiver blugado, eu vou mandar pra vocês aí avisando, tá? Aí vocês têm que trocar. Hoje o sorteio hoje é um ventilador, é presente do nosso querido Márcio Obama. Temos também um liquidificador, presente da nossa amiga Vânia Rezende. Temos também um porta-cartão lindo, lindo, mas maravilhoso, da Lana Crochê e Fios. Temos também uma feijoada, um tropeiro e um refrigerante 2 litros da nossa querida Loira, do Bar da Loira, lá do bairro Bela Vista. E ó, deixa eu falar, ainda tem um baita, mais um baita prêmio para ser sorteado aqui, mas infelizmente não vai ser possível sortear hoje, porque o tempo é curto e eu recebi esse presente ontem à noite, né, de um amigo meu. Eu vou até falar, ele não gosta que fala, mas eu vou falar o nome dele daqui a pouco, quando às 6 horas eu falo. Quem foi que mandou o prêmio? Não adianta não, você pode até xingar, mas que eu vou falar seu nome, eu vou. Ele mandou esse prêmio para sortear pro Dia das Mães. Ele adora o programa, curte demais o nosso programa e mandou esse número. Deixa eu ver aqui, deixa eu aproveitar e mandar um forte abraço. Deixa eu ver aqui, um forte abraço para a nossa amiga. Ah, tá bom, a minha irmã que está participando aqui, Dulcineia. Eu não sei se ela está lá no Santa Rosália hoje, naquela turma lá, pessoal da saúde do Hospital Santa Rosália, que faz um trabalho excelente aqui em Teoflotone, um trabalho diferenciado. Lá só tem competentes, mulheres competentes, enfermeiros, tem médicos, pessoal da limpeza, pessoal da segurança, numa educação fora do comum, viu? Eita, nós, Hospital Santa Rosália, forte abraço pra vocês aí. Ela mandou o número da sorte, tá registrado aqui, viu, minha irmã? Dulcineia. Bom dia, Paulo Fernandes. Tô aqui na sintonia do Bom Dia TO. Registra meu número pra mim, por gentileza. Tá registrado aqui. Eita, nós. Agora sim, né? Vamos lá, vamos dar sequência aqui, Ô, gente do céu, como é que tá isso aqui? O que eu vou fazer? Eu vou chamar uma música e na volta. Leonardo, pode ser, produção? Solta então aí, Leonardo. Não, olha assim. Ô, gente, não tá dando pra programar, tá? Infelizmente, o Jubileu não veio hoje, eu tô numa correria, daqui a pouco tem sorteio. Então tem que ficar ligadinho aí, tá bom?

0: Bom demais, né? Então, gente, devido à alta demanda, eu tô tentando...
1: É... 9, programa.
0: Bom dia. Bom dia. Eu tô tentando atender todo mundo. Agora são 5 horas e 44 minutos, 5 e 44. Minha amiga Eliane Ramalho tá aqui na sintonia. Obrigado, Eliane, pelo carinho da audiência. Seu número tá anotado, viu, minha amiga? Pode ficar tranquila, viu? Romário tá mandando um forte abraço aqui, mas antes vamos lá ouvir o Dudé. Fala comigo, bom dia.
2: Bora, Paulinho,
0: Beleza, meu irmão?
2: Tô trabalhando aqui, nego velho. Ô, Paulinho, cadê Bel, moço?
0: Ô, rapaz, Bel tá sumida.
2: Fala com Bel, cadê ela? Bel sumiu, não tá mandando aquela lista de alô mais.
0: É verdade, é verdade.
2: Eu tô por cá, nego velho. Amanhã eu chego aí na farra de lá pra de tardinha, Paulinho. É. Aí depois você me chama no privado, viu, Paulinho? Que eu quero conversar com você fazer uma corrida pra nós.
0: Beleza,
2: no
0: Fusquinha. E cadê Luizinho?
2: E o homem tá continuando dando burro no terreno.
0: Você tá é doido,
2: rapaz? O homem aqui está continuando soltando burro no terreno.
0: Rapaz, esse burro vai acabar com o Luizinho, viu? Vai estragar ele todinho aí por trás aí, viu? Fala com ele pra tomar cuidado aí, rapaz. Você tá doido, rapaz? Eita, nós. Fala comigo, Romário. Bom dia, meu irmão. Fala comigo.
3: Bom dia, Paulo Fernando. Tudo bem?
0: Joia!
3: Tá com uma música pra nós ir, meu chegado.
0: Ah, manda aí.
3: O Leandro Leonardo, o Cheiro da Maçã.
0: Puta, nós, hein?
3: Oferecendo essa música pra uma galera que disse que tá me ouvindo eu falar, pedindo aula pra você aí.
0: Ah.
3: Que tá na escuta também do programa, né?
0: Quem é?
3: Pra Mamá, o Scooby-Doo.
0: Ah, Scooby-Doo.
3: Mamá e Scooby-Doo.
0: Aqui fala, Scooby!
3: Alô, Scooby! Alô, Mamá!
0: Tá certo, meu amigo.
3: Dois.
0: Ah. Tá anotado seu nome da sorte, nossa. Viu? Valeu, meu amigo. Fala comigo aí, ó. Oi.
3: Agradecendo o Cleidinho também pelo brinde.
0: Ah, né? Foi verdade. Cleidinho mandou o brinde,
3: valeu,
0: né?
3: Cleidinho. Além de ser uma pessoa gente boa, animada, ainda me deu sorte. Valeu mesmo, é nóis.
0: Tá bom, tá certo então.
3: Romarão,
0: valeu, meu amigo. Obrigado pelo carinho. Valeu, Romário. Forte abraço pra você, minha amiga Jane Sena. Bom dia, Paulo Fernandes. Passa pra nós aí, Aguinaldo Timóteo, daqui a pouco no Baú do Brega eu passo, viu? Meu número da sorte é esse aí, tá certo, Jane, tá anotado, viu? Minha amiga Esté, a loira, ela mandou 7 números aqui. Aí ela falou, anota meu número da sorte. Aí ela quer os 7 números. Ô, Esté! Moça, vai... Eita, até você tá entrando na onda dessa mulherada aí, Esté. Ô, mulher. Fica quieta aí, eu vou registrar um número pra você aqui, viu? Ah, tá, já mandou aqui. Nós já registramos seu número. Beijo carinhoso aí, Loura. Obrigado pelo carinho da audiência. Tá preparando aquela feijoada e o tropeiro que vai ser sorteado daqui a pouco. Eita, nós. Rapaz do céu, quem vai levar pra casa essa feijoada e esse tropeiro? Ô, gente, ó. Deixa eu falar aqui, ó. Presta atenção. Você que quer ganhar o ventilador, quer ganhar o liquidificador, quer ganhar o tropeiro, a feijoada e o refrigerante, você que quer ganhar a bolsinha de crochê, porta, cartão, é fácil demais, viu, gente? É fácil demais. Você acertando o número da sorte, rapidinho você leva o prêmio pra casa, tá bom? Tá combinado assim? Ah, então essa é uma dica, viu? Deixa de bestar a risadinha. Eita, rapaz, cara besta. Meu Deus do céu. Deixa eu ver se tem mais alô aqui, gente. Vamos continuar aqui, porque tem muita gente participando. Deixa eu ver se dá tempo de soltar. Geraldo Segurança, bom dia, Paulo Fernandes. Meu número da sorte é esse aí. Você anota pra mim, viu? Nailton, fala comigo, patrão.
4: Ô, Paulo, bom dia.
0: Bom
4: dia. Sem problema, meu filho. Eu entendo, sim. Eu exagerei mesmo. Um feliz dia das mães pra todas as mães.
0: Opa,
4: viu?
0: Opa, valeu,
4: todas
0: meu
4: as
0: amigo.
4: Mães, Tio Fotônio e região. Viu? Aí pra... as esposas da produção aí. Um
0: tá
4: abraço
0: certo.
4: Com Deus.
0: Ô, gente, tá? Ô, Nailton, obrigado pela compreensão, viu, minha amiga? Ainda não fica com raiva de mim, não, viu? Não fica com raiva de mim, não. Valeu, Nailton. Obrigado, meu irmão. Fala comigo, bom dia.
5: Bom dia, Paulo Fernando.
0: Fala, Theo.
5: É Theo, do Jardim São Paulo.
0: Opa!
5: O nome da sorte aí é 17.
0: Eita, rapaz.
5: Joga um balde de água na chilapinha pra mim.
0: Valeu.
5: Manda uma música pra ele, tá? Adoro São Paz.
0: Eita.
5: Seu Redondo.
0: É, fala com ele pra liberar o Redondo pra nós, né, Hotel? Vai falar com ele aí pra liberar o Redondo. Meu amigo Kleber do aplicativo tá na sintonia também do Bom Dia, Theo. Bom dia, Paulo Fernandes. Um excelente sábado pra você. Meu número da sorte é isso aí. É, nós já mudamos o número, já anotamos, já registramos o novo número dele. É, não, falar nisso não mandou não. Ah, mandou sim, tá aqui registrado. Tá certo, meu amigo Kleber. Obrigado, viu, meu irmão? Obrigado pela compreensão aí, viu? Deus abençoe. Daqui a pouco eu vou mandar mais alô, viu, gente? Eu tô desovando um pouco aqui dos alô, porque senão não vai dar tempo de atender todo mundo. Vamos de comercial, já eu volto. Segura aí.

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4: 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Agora são 5:50. Continue mandando seu número da sorte. Eunice já mandou, foi uma pancada de número aqui, viu? Eita!

bom demais, estamos de volta aqui com o nosso Bom Dia TO, devido à grande demanda aqui. Vamos dar sequência aqui, gente, devido à grande demanda. Bom demais, estamos de volta aqui com o nosso Bom Dia TO, devido à grande

0: Fernandes, chuva de bênçãos neste dia para você. Aqui é Fátima e eu quero desejar desde já um feliz Dia das Mães a todas as mamães do mundo e nós da Fortaleza.
1: Tá certo.
0: Ô Paulo, meu número da sorte hoje.
1: Tá bom, tá anotado o seu número da sorte. Boa sorte pra você, Maria de Fátima, minha irmã número 1. Tá na sintonia do Bom Dia Teó. Sérgio, meu amigo, é a Sérgio da Cleidinha. Fala comigo.
2: Bom dia, Paulo. Bom dia pra todos.
1: Bom dia.
2: Um alôzão pra todo mundo, hein? Por favor. Paulo, manda um especial para a Cleidinha, minha esposa. Diga que eu amo muito.
1: Opa! É, essa declaração é bonita. Essa declaração é bonita. É, eu gostei. Eu gostei. Valeu, é isso aí, Sérgio. Tá? Vou dar até os parabéns pra você aqui agora, ó. Ó. Aê, valeu, Sérgio. Valeu, é isso aí. Tá certinho. Tem que declarar assim, a esposa merece, tem que declarar. Os cueca de plantão aí tem medo de declarar, tem uns caras que tem medo, eu não sei porquê, né? Eu não sei porquê. Vamos lá, vamos dar sequência ao nosso programa. Minha amiga Delfina, bom dia, Paulo Fernandes, já tô por cá, viu? É, manda aquele um alô especial pra você, que Deus abençoe, e a todas as mamães. Eu que não tenho a minha, mas eu quero participar do sorteio. Meu número da sorte é esse aí, anota pra mim, tá anotado já, minha amiga. Obrigado pelo carinho, Delfina, tá na sintonia do Bom Dia Teó. Eunice, bom dia, Paulo Fernandes, hoje é só alegria, até às 9 da manhã, até você, Eunice, torcendo pra mim ficar até mais tarde. Eita, mulher, sossega seu facho aí, viu? Ai, ai, a mulherada quer que eu trabalhe até mais tarde, 1-0. Vocês venceram, viu? Vou até às 9 da manhã hoje, tá? Ah, tá bom então. Vamos lá. É, seu número da sorte é o primeiro, tá? Ela mandou já um bocado de número aqui, aí já registramos o primeiro aqui pra ela. Tá bom, Eunice? Tá registrado seu número aqui. É, Cleidinha, você vai caçar civis. Cleidinha, me deixa em paz, mulher. Eita, eu vou ganhar. É só você acertar o número da sorte que você ganha, viu? Fala comigo, Pretinho do Óleo, bom dia!
3: Bom dia, Paulo. Fala comigo. Vou falar Pretinho do Óleo, o original, de Fundo dos Iguais. Cara, foi ter esse momento de mandar um abração, um beijo no coração de todas as mães, especialmente pra minha mãe, Maria. Beijo, mãe. Te amo, mamãe. É nóis. Fala, Esté. Fala comigo. Bom dia, Esté. Acorda, Esté. Fala, Gal. O original. Fala comigo, Gal. Acorda. Eu vou jogar com você, hein, Gal. Acorda, Gal. Abraço, Pê. Fala comigo aí.
1: Valeu,
3: abraço
1: pra vocês. Valeu, Pretinho do Óleo. Manda outro número aí.
3: Beleza?
1: O seu tá blugado, viu?
3: Bom dia aí pra todos vocês.
1: Bom dia pra você também. Quem é que tá? Eu, Zeni. Bom dia, Paulo Fernandes. Aqui é eu, Zeni. É do bairro Vila São João, meu número da sorte é esse. E Deus abençoe, um ótimo dia pra você. Feliz Dia das Mães a todas as mamães. Valeu, Eusini. Obrigado pelo carinho da audiência. É, rapaz. Deixa eu ver quem mais tá comigo aqui. Cadê? Ah, moço, cadê? Tem mais gente comigo aqui? Ô, produção, pode deixar o fundo aí, por favor? Aê. Eita, nós. Cadê Pretinho do Óleo? Mandou um zap. Outro zap. O que é Pretinho do Óleo? Deixa eu ver aqui.
3: Ô, Paulo, oi. Eu quero participar do sorteio, tá? Ah. Pra mim ganhar um presente da minha mãe. Número 33,
1: pois
3: viu?
1: Pois é. Esse
3: se
1: número
3: já tiver alguém que esse número
1: tem,
3: aí...
1: Já sim. Manda outro pra mim.
3: É, meu número é 33, tá bom?
1: Esse número tá blugado. Manda outro pra nós aí. Minha amiga Carla, bom dia. Paulo Fernandes, anota meu número da sorte aí. Aqui é Carla da Saudade. Vá, tá certo, Carlinha. Forte abraço pra você. Que Deus abençoe poderosamente sua vida. A Josiane, o Odaciel, o Ademir, essa turma todinha aí que tá sempre ligadinho no Bom Dia Teó. Obrigado pelo carinho da audiência, que Deus abençoe vocês, gente. É muito. Eu tô tentando registrar todo mundo aqui, porque senão não vai dar tempo, tá, gente? Não vai dar tempo. Vamos pro último aqui, o último dessa sequência. Solta aí.
4: Ô, Paulo Fernando, bom dia. Tô pra lá te ouvindo. Cheguei de viagem.
1: É.
4: E mais de um mês dou uma mexida no você, dou uma mexida no você hoje.
1: Vai caçar serviço, rapaz.
4: Eu tava vindo de viagem e tava imaginando. E trazendo um tucano pra você. Pra me escutucar um pouquinho. Fala comigo aí. Tamo por lá de casa te ouvindo aí, Marla.
1: Eu tô ouvindo Marla sorrindo no final. Ô, Marla, você sossega seu facho aí, viu, Marla? Você acha que eu não tô ouvindo seu sorrindo de mim aí? Ah, qual é, Marla? Forte abraço pra vocês aí, viu, gente? Cambada. José Maria, viu, gente? Zezé de Camargo e Luciano, sossega aí, viu, Marla? Você e José Maria aí, vocês toma vergonha de homem, viu, José Maria? Eita, nós, hein? 5

0: Imigrantes FM, o que que foi, Eliane? Você tá brava aí? Eliane Ramalho tá brava. O que que foi? O aplicativo tá caindo aí? Eita, nós. Ó, não tá não. Será que tá? Como é que tá? Quem tá me ouvindo pela Rádio Net aí, gente? Tá tudo ok aí? Parece que tá ok, viu, Eliane? Qualquer coisa eu mando eu mando outro aplicativo pra você escutar o programa aí, se você tiver tendo dificuldade. Minha amiga Kátia, do Sacramento das Represas. Bom dia, Paulo Fernandes. Que Deus abençoe você sempre, toda a sua família e todos aí da rádio. Manda aquele alô especial para meu marido Arlindo, que amo muito. Sou Kátia, aqui do Sacramento das Represas. Meu número é esse aí. Você anota para mim, por favor. Tá anotado, minha amiga. Obrigado pelo carinho, obrigado pela audiência. É minha amiga Guila, lá da Colônia. Bom dia, Paulo Fernandes. Feliz Dia das Mães a todos, né? A todas as mamães, tá certo? Gente, daqui a pouco tem um ventilador. Presente do Márcio Obama, lá do bairro Itaguaçu. Tem um liquidificador, presente da nossa amiga Vânia Rezende. Tem também uma feijoada, um tropeiro e um refrigerante de 2 litros, presente da nossa amiga Loira, do bairro Bela Vista. Tem também um lindo porta-cartão, né? Porta-cartão, olha que bacana. Lana, crochê e fios, tá bom? E tem um brinde especial que eu vou falar na volta do intervalo. Vou falar desse brinde na volta do intervalo, porque agora tá chegando o Baú do Brega.
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0: Que isso, rapaz? Agora são 6:05.
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2: 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Eu sabia que ia dar isso.

0: Certo, então, o Baú do Brega já está no ar, aqui na 100,9, Migrantes FM. Eita, rapaz. Eu vou fazer o seguinte, eu vou migrar lá pra trilha do Bom Dia T.O., porque minha trilha aqui não tá encaixando bacana. Infelizmente, não tá encaixando bacana, não apareceu aqui. Nós vamos migrar aqui pro Bom Dia T.O., mas vamos continuar com o nosso baú do Brega, tá? Vamos lá continuar com o nosso baú do Brega. Depois eu vou pedir o nosso querido Rômulo Lancamer para nos organizar aqui. Vamos pro zap zap aqui, gente. Vamos pro zap zap. Alemão, bom dia, Paulo Fernando. Bom dia, meu irmão. Aqui chegou o de Valadares que mandou perguntar para você. Ele e pai. Quem é? Seu irmão chegou de Valadares e mandou perguntar. Feliz Dia das Mães. Perguntar o que, rapaz? Pra você e pra todas as mães. Pra mim e pra todos. Tá bom, alemão da Copasa, valeu. Agora vai caçar gente capinar quintal. Aproveita que seu irmão chegou aí, alemão, e vai capinar quintal com ele. Fala com ele pra ir lavar as vasinhas pra sua mãe aí, viu? Ah, rapaz, vai caçar civis, cambada. Eita, nós. Fala com ele aí pra não dormir. Pra não vir pra casa da mãe e ficar dormindo o dia todo, não, viu? Ah, você é besta, rapaz.
1: Olha, rapaz, você é miserável. Tu tava onde, papai?
0: Tá onde que tava, hein?
1: É porque tava lá na treta.
0: É ele, é o irmão de alemão. Chegou aí, tá daquele jeito.
2: Eu não sabia que era ele, não.
0: Pois é ele, tá aí, viu? Rapaz,
2: tem minhas dúvidas. Será que esse rapaz queima?
0: Não sei, rapaz. Ele tá lá agora com o alemão lá. Vamos dar sequência aqui. Meu amigo Marcos tá mandando aqui o número da sorte, tá anotado. Zé Carlos, fala comigo. Bom dia.
3: Bom dia, Paulo Fernandes. Que Deus abençoe o seu dia hoje e sempre. Você e sua família. Meu número da sorte hoje é 15. Aquele abraço.
0: Tá anotado aí, meu amigo. Eita, rapaz do céu, eu vou falar com você, tá difícil aqui hoje, viu? Fala comigo, Mauro, bom dia.
4: Bom dia, meu amigo Paulo Fernando, Mauro aqui da Colônia, Carlos Chagas, Minas Gerais.
0: Opa, Brasil. Rapaz.
4: Ô, Paulo, manda um alô pra Guila aí, que Guila, a hora dessa, já tá na luta.
0: Será? Tá, com certeza, né?
4: Preparando o almoço.
0: Com alô, certeza.
4: Meu irmão,
0: falou, meu aí. Patrão. Eu vou fazer o seguinte, antes de chamar aqui, eu vou dedicar essa primeira música pra elas, extremamente pra elas, somente pra elas. Beijo no coração de vocês.

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0: Agora sim, agora sim, agora eu tô me ouvindo. Eita, não, deixa eu tomar uma água aqui. Eita, rapaz. Deixa eu mandar um abraço pra minha amiga Cássia lá da Suíça. Ô Cássia, como é que tá as coisas aí, minha amiga? Tá tudo certo? Eita, Cássia, não some não, mulher. Cadê Dona Nega, Carol, tá todo mundo bem? Cadê Charles lá de São Paulo? Tá sumido, hein, Charles? Tomou uma sumida grande, hein, Charles, hoje, nesse sábado. Por quê, hein? O que é que aconteceu contigo, hein, rapaz? Fala comigo. É, seu Carlos da Coimbra Máquina de Costura, Marquinhos da Papelaria Bela Vista, cadê vocês? Fernando da JF Delícias Caseiras, estamos ligados aqui, Paulo, do Bom Dia T.O. e também no Baú do Brega. Feliz Dia das Mães a todas, né? E essa guerreira sua aí também, viu, ô Fernando? Dá um abraço de Dona Jéssica por mim aí. E ela tá mandando o número da sorte aqui, valeu! Realengo, lá do Rio de Janeiro, é o Altemir, tá na sintonia do Bom Dia T.O. Ô, gente, eu queria agradecer a todas as pessoas que mandaram os brindes. Não tem empresário, não tem nada. Só que ontem à noite, alguém me ligou. Eu vou até mandar um abraço pra ele. Pessoal da Polícia Militar que curte o meu programa. Obrigado, gente, viu? Eu saio de casa às 3:30 da manhã. Eu sempre me deparo com 2, 3 viaturas da Polícia Militar do percurso de casa até aqui. É impressionante, viu? Segurança total. Parabéns a essa turma aí que faz a segurança da nossa cidade. Polícia Militar, Polícia Penal, Polícia Civil, Polícia Rodoviária Federal. Esse grupo, né, de agentes que são maravilhosos. Eu queria mandar um abraço pessoal para meu amigo subtenente, subtenente Sabará, tá lá no bairro Funcionário, na sintonia do Bom Dia T.O. E queria mandar também um abraço para meu querido amigo pessoal. Graças a Deus eu tenho amizade com muita gente, né? Graças a Deus eu vou e entro e saio em qualquer lugar sem problema nenhum, graças a Deus. E por isso que eu queria mandar um abraço pro meu amigo incondicional, meu tio, né? Eu considero ele como tio, parceiro demais, Subtenente Henrique, né? Às vezes chamo ele de queixão, mas ele não importa, não. É Subtenente Henrique. Ele não queria que eu falasse, não, mas eu vou falar. Subtenente Henrique ontem me ligou e falou assim: eu quero falar com você pessoalmente. Eu fui lá pessoalmente conversar com ele e ele me deu um presente. Uma Airfryer novinha na caixa para ser sorteada. Você não queria que eu falasse, mas eu vou falar assim. Uma Airfryer, Eu não olhei quantos litros. Daqui a pouco eu vou olhar e vou falar para vocês. Novinha não vai dar para sortear hoje, porque o tempo é curto. Mas a gente vai sortear semana que vem uma Airfryer novinha, presente do nosso amigo Subtenente Henrique, da Polícia Militar. Valeu, Tenente! Obrigado, viu, Subtenente? Obrigado pelo apoio, obrigado pela confiança, obrigado pela dedicação, porque sabe que o nosso programa é um programa transparente, aqui não tem nada de frescura, aqui é democrático e todo mundo participa, aqui é totalmente transparente. Você ganhou o prêmio, você leva, tá? A nossa direção... Nosso diretor Rômulo Lancama sempre me cobra isso, transparência no que faz. É por isso que eu tenho autonomia geral para trabalhar no meu programa da forma que eu trabalho. Obrigado de coração, que Deus abençoe vocês, viu? É bom demais saber que eu tenho essa liberdade de trabalhar. Então eu queria mandar um abraço para o meu amigo Subtenente, vou reforçar, Subtenente Henrique. Obrigado pelo presente que você mandou aqui para a gente sortear. Um air fry, daqui a pouco eu vou falar quantos litros pra gente sortear. Vai ser a semana que vem, que a semana não dá, né? Hoje nós vamos sortear um ventilador. Eu quero dar esse ventilador de presente pra você. É pra você, tá? É pra você que eu quero dar esse ventilador. Um liquidificador também novinho eu quero presentear você. Tem também uma feijoada, um tropeiro e um refrigerante de 2 litros. Eu quero presentear você também. E tem um lindo porta cartões que foi mandado aqui para mim da Lana Crochê e Fios, tá certo? Eita, nós continuamos participando, 6:24.
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0: Só lembrando que nosso programa hoje vai até as 9 da manhã, viu, gente? Até as 9.

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4: Agora são 6:31.
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0: Imigrantes FM, você viu? Ô, Tuca, você mandou dois números, é o primeiro, viu? Você mandou um número, você mandou uma mensagem com um número, depois você mandou outra mensagem com outro número, tem que ser o primeiro, viu? Vou registrar o primeiro, tá bom? Eita, nós tá difícil, gente, tá difícil. Fala comigo, Maria. Eita, rapaz. Eita. Ô, Maria, Maria tá mandando o número da sorte. Agora valeu, viu, Maria? Agora valeu o seu número da sorte, tá bom? Eita, nós, tá complicado. Ô, Tuca, você tá me ouvindo aí? É, só vou mandar aqui ó, a primeira. É, vamos primeiro aqui no Lúcio. Fala comigo, Lúcio. Bom dia.
1: Bom dia, Paulo Fernando.
0: Bom dia.
1: Manda um alôzão pra nós no açougue aqui, a galera do açougue aqui, viu? Um alôzão pra Esté, a loura da feijoada do Bela Vista. A melhor feijoada da região, viu?
0: Eita,
1: manda
0: puxa
1: um abraço
0: saca,
1: pra loura
0: hein?
1: Pra nós aí.
0: Valeu, Lúcio. O pessoal lá do EPA, lá do açougue do EPA, Lúcio, aquela turma toda lá. Lúcio que comanda, né? Essa turminha aí. Eita, nós, tá certo. Juraci, forte abraço pra você aí do Alto de São Cristóvão. Manda um abraço pra Marcela e Vivian pra mim, tá? Sua esposa, que Deus abençoe. Carla, lá de Governador Valadares, já registrei seu número aqui, viu, Carla? Obrigado pelo carinho da audiência, obrigado pela sintonia. O que é isso aqui? 73? Não, não. Tá errado aqui, viu, Cássia? É seu número, é o primeiro que você colocou aqui, viu? Não tem nada a ver com 73 não, viu, Carla? Tá? Talvez eu mandei errado aí, mas é o primeiro que você registrou aqui, tá bom? Tem nada a ver com esse número que eu falei aí, tá bom? Carla, lá de Governador Valadares, anotei seu número aqui, viu? São três algarismos, tá? O número que você mandou, tá certo? Alemão da Copasa tá aqui também, já anotei seu número. É Beto Sanfona, fala comigo, Beto, bom dia.
2: Bom dia, Paulo. E é Beto Sanfona, do Jardim São Paulo.
0: Beleza?
2: Tudo bom, meu amigo?
0: Joia! Bora, fala.
2: O meu da sorte, ah. Não.
0: Ah, tá. Tá blugado. Alô? Esse número tá blugado, viu,
2: tenho um bom
0: Beto.
2: Dia.
0: Esse número seu tá blugado.
2: Feliz
0: porque
2: dia
0: já...
2: das mães, pra todas as mães, ouvintes do teu programa.
0: Beleza, nossa. Beleza, Beto. Manda outro aí, viu, Beto Sanfona. Seu número tá blugado aí, Roberto Sanfona. Manda outro pra mim. Maria Cleusa, bom dia, Maria Cleusa. Maria Cleusa tá na sintonia do Bom Dia T.O. Esse número seu tá blugado, Maria Cleusa. Manda outro pra mim, viu? Você tá me ouvindo, né? Esse número tá blugado, tá? Manda outro pra mim aqui, tá certo? Manda outro número pra gente poder registrar, ok? É, daqui a pouco eu vou encerrar, viu, gente? Daqui a pouco eu vou encerrar, porque senão não vai dar tempo não, tá? Então, manda outro número pra mim aí. Pra gente poder registrar aqui seu número da sorte, tá bom? Maria Cleusa, que tá na sintonia do Bom Dia T.O. Deixa eu ver quem mais tá comigo aqui. Deixa eu ver quem mais. É Maria Eni, que é Maria Filhinha, Radar. Tá anotado aqui, viu, Radar? Tomara eu ver. Tomara eu ver. Seu número é esse aí, ó. Tô mandando pro você aí, seu número é esse. Tá registrado, viu? Eita, meu Deus. Ô, Tuca, seu número é o primeiro, viu?
3: Bom
0: você
3: dia,
0: mandou duas
3: Paulo
0: mensagens
3: Fernandes.
0: Aqui. Bom dia.
3: Tudo bem? Aqui
0: Joia.
3: É Tuca, tá falando.
0: Joia.
3: Paulo Fernandes.
0: Oi.
3: Parabenizar todas as mães de todo o Teoflotonense, principalmente a minha, Marfisa, viu? E o número da sorte, meu, é 88, ok?
0: Eita.
3: Quero ganhar essa feijoada lá do Bar da Loura. Beleza?
0: Rapaz. Então,
3: fica com Deus, tenha um bom dia.
0: Você pensa aí qual número que você quer.
3: Bom dia, porque... Paulo Fernandes, aqui é Túlio.
0: Tá, chega.
3: Paulo Fernandes, toca a música aí. Mamãe, estou tão feliz com o Aguinaldo Timóteo. Oferecendo todas as mães do Teoflotonense.
0: Tá certo.
3: Principalmente a minha, ok? O número da sorte.
0: Eita, ó, eu tô olhando aqui, o computador acusou, viu? O computador me acusou aqui que seu número está blugado, viu? Todos os dois números que você mandou está blugado, tá? É, Tuca, você tá me ouvindo? Todos os dois números que você mandou está blugado, tá bom? Então manda pra mim o outro. Ô, Alemão, aí você se deu mal nessa pergunta que você me fez aí, viu? Ô, gente, olha o que que o Alemão perguntou. Paulo, na feijoada você gosta de colocar linguiça ou gosta de colocar picanha? Aí você que escolhe, né, Alemão? Você que escolhe o que é que você quer levar, né? Ah, te peguei, rapaz! Você se deu mal nessa aí, viu? Eita, nós, hein? Alemão, Alemão! Você tá é doido, rapaz! Você se deu mal nessa aí, rapaz. Eita, nós. Vamos lá, vamos lá. Roberto Sonfona. Ele mandou um novo número pra gente aqui. Tá blugado aí, produção? Esse aí? Tá não, né? Valeu, Beto. Tá blugado não, viu? Tá blugado não. Valeu, meu querido. Ô, Maria Cleusa. Tá blugado também, viu? Manda outro pra mim aí. Esse não vale, minha amiga. Esse não vale, tá? Manda outro pra mim, tá bom, Maria Cleusa? Lucas tá conosco também na sintonia do Bom Dia T.O. agora no Baú do Brega. Obrigado, Lucas, pelo carinho da audiência. Obrigado pela sintonia. Eita, vou chamar uma música aqui, senão não vai dar, não vou dar conta de ficar falando aqui, não. Eita.

0: Eita, gente, o sorteio, ó, deixa eu falar aqui. O sorteio será às 8 da manhã, tá? O sorteio será às 8 da manhã. A produção definiu aqui, sorteio dos brindes às 8 da manhã, tá bom? Eita, gente, fica esperto aí, Zé Cardoso, seu número tá blugado, viu? Manda outro número pra mim aí, gente, manda outro número aí, porque tá blugado, muita gente participando. Pessoal que tá seguindo a Imigrantes lá pelo Instagram, tá ganhando mais dois números agregados, então por isso que tá tendo muito número. E o pessoal tá na casa do 100, gente, numeração infinita, gente, numeração infinita. Eu não sei por que vocês estão na casa do 100 aí. Vamos escolher número aí, gente. Não fica nessa aí na casa do 100, não, que vocês podem surpreender, viu? Eita, nós. Deixa eu ver aqui quem mais tá. Alexandre, Lequinho, esse não tá blugado, viu? Tá blugado, manda outro, gente. Esses números pequenos aí tá tudo blugado, gente. Não adianta vocês ficar mandando, não, porque não vai... Não, tá, ó, desde ontem, meia-noite, o pessoal tá mandando o número aqui. Tá chegando aqui a casa de 96 pessoas já. Né, que já foi registrado, 96 pessoas, são diversos números, entendeu? Tem muito número bugado, então se vocês ficarem mandando isso aí, vocês vão perder a promoção, tá? E hoje a produção está avisando aqui que devido à alta demanda é perigo, não vamos nem conseguir estender, ó, nós estendemos esse programa para mais uma hora justamente para ver se a gente consegue fazer o sorteio. Jubileu não veio hoje, me complicou minha vida, né? Então pode mandar o número, vamos escolher o número aí, gente, não fica na casa do 100 não, que vocês podem surpreender. Vocês lembram que a semana passada já teve número aqui 117, já teve número aqui 123, entendeu? Já teve número aqui 91, já teve número aqui 101, já foi sorteado. Então não fica na casa do 100 não, que vocês vão ficar pra trás, viu? Deixa eu mandar um abraço pra Stephanie. Bom dia, Paulo Fernandes, meu número da sorte é esse aí. Tá certo, Stephanie, só não fala de onde que tá falando, né? Só manda o número, não fala de qual bairro, né? Aí fica difícil, a gente não pode mandar nenhum alô bacaninha pra vocês, né? Tuca, já registrei seu número. Maria, tá? Maria Ilza, fala comigo, bom dia.
1: Bom dia, Paulo. Aqui é Gilza, do bairro Gilza, de Fátima.
0: É a Gilza.
1: Estou ligada no seu programa todos os dias.
0: Oh, que bacana, Gilza.
1: Parabéns.
0: Obrigado.
1: Meu nome dá sorte.
0: Tá anotado o seu número da sorte, Gilza. Obrigado pelo carinho, que Deus abençoe sua vida, tá, minha amiga? Vou em intervalo comercial, já eu volto.
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0: Arthur Gilani, o redondo, moço. Uai.
1: Ô, moço,
0: se você não for acertar esse, eu vou acertar,
1: você
0: uai.
1: Você não tem serviço não, rapaz.
0: O bichinho tá precisando de ser sorte,
1: ah, rapaz.
0: Vai... Deixa de enrolação.
1: Vai caçar serviço, moço.
2: Eita. É mesmo, rapaz. Deixa de enrolar e sorte esse lóias redondo logo.
1: Oh, meu Deus do céu.
0: Oi, Paulo Fernandes.
1: Quem que foi,
0: anota meu número da sorte aí.
1: Eu vou Eu não vou... Seu número tá blugado, esse aí tá blugado também. Pode mandar outro número, esse aí tá blugado, esse que você mandou aí, tá? Vou tornar a soltar seu zap aqui, ó.
0: Oi, Paulo Fernandes, anota meu número da sorte aí. É 102, é o Mauro Francisco.
1: Tá.
3: Tenho minhas dúvidas, será que esse rapaz queima?
1: Ele deve queimar, né? Ele deve queimar, eu não sei não.
4: A sua mãe tá sabendo que você gosta de rapazes?
5: Olha, sabendo, tá?
1: É cada um aqui me aparece. O Mauro Francisco, aí mandaram uma foto do negão pra você aqui, viu, Mauro? Diz que é lá do Corredor Gazinelli. Diz que é pra você ir lá atrás dele, viu? Ou então ele disse que vai atrás do C, ele falou, né? Eita, é cada um aqui me aparece aqui. Ô, Luciano da Betel, tá blugado esse número aí, viu? Tá blugado. Ô, gente, essa casa de número de 1 a 100, não adianta vocês mandar, não. Tá tudo blugado, viu? É raro ter algum número aqui que tá liberado, viu? É raro. Então fica esperto aí, viu? Fica esperto, gente. Eita, nós, hein? Senão eu não vou dar conta de atender vocês, não. Se vocês ficarem de jeito eu ficar repetindo toda hora, não vai dar tempo, não, viu? Então preste atenção, vamos mudar de número aí. Tem muito número, gente. Vocês parecem que conhecem só 2, 3, 5 aí. Moço do céu, vocês estão querendo ganhar prêmio, não. Vocês não estão querendo, não, viu? Eita, nós, hein? Cadê? Deixa eu ver quem tá comigo aqui no Bom Dia até. Ó, rapaz, é muita gente participando aqui. Wallace, o que foi, Wallace? Bom, eles mandam um jornal também pra mim ler aqui, né, Wallace? Bom dia, Paulo Fernandes. Tenha um ótimo final de semana. Aproveita e vai. De boa hoje, se tiver sumido, mas estou. Não tô entendendo nada. Solta o Gilão Redondo. Sábado, Alemão falou que você que achou sua roda. Alemão achou nada, rapaz. Alemão tá cheio de onda. Alemão tá dando pra malandro agora, Wallace. Teria como você tocar a música? Eu tentei te esquecer, mas já foi, já passou. Meu número da sorte tá blugado esse número, pode mandar. Então toca pra nós no baú do Brega Folha Seca, daqui a pouco eu toco. Tá blugado, viu, Wallace? Manda outro número aí, gente. Manda outro número. Tá blugado esses números aí, viu? Não vai ter como eu ficar registrando aqui tudo, não. Porque senão o programa não anda, gente. Alexandre, Lequinha, tá blugado esse número aí, Lequinha. Tá blugado. Alexandre, fala pra sua esposa Cida aí que Deus abençoe ela também, viu? Tá blugado esse número aí, é muito tudo blugado aqui, gente. Pessoal, Sidneia, mãe de Miriane, né? Bom dia, Paulo Fernandes, meu número da sorte. É isso aí, minha querida, tá aqui registrado seu número da sorte, parabéns, viu? Pode deixar. Essa vai pra todas as mamães em especial, viu? 6h52.

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1: Ô gente, eu vou tornar a repetir. Não adianta vocês ficarem mandando número. Ó, eu vou falar com você, eu vou ficar calado agora, eu não vou mais, né? Tiver blugado aí, e porque não, eu não vou ter como ficar respondendo todo. Infelizmente, eu não vou ter como responder todo mundo, porque o computador tá muito cheio aqui, tá? De mensagens, o pessoal tá mandando zap muito comprido, não tem como eu passar, tá, gente? Eu vou abrir a exceção aqui agora e vou tocar só os áudios e vocês vão ouvindo aí e eu vou estar falando, tá? Vocês vão prestando atenção no que eu vou falar aí, tá bom? Vou tocar os áudios aqui, vocês vão prestando atenção, tá bom? Ó, segura aí, ó. Eu já respondi você, né, Dimas? Dimas Flusão, obrigado pelo carinho da audiência. O seu tá certinho, viu? Luzimar, minha amiga Mazinha, obrigado, o seu número tá correto, viu? Nilson, presta atenção, Nilson, ó.
2: Bom dia, Paulo. Parabéns pelo seu programa, viu? Meu número da sorte é 57.
1: Tá blugado o seu número,
2: Edenilson,
1: viu?
2: Das Acácias.
1: Tá joia, Edenilson, tá blugado o seu número. Manda outro pra mim, tá? E tá blugado, tá? Já só tô avisando porque Viviana lá da Vila Pedrosa, ela tá falando: será que hoje eu vou ter sorte? Meu? Claro que você vai ter sorte, minha amiga, eu vou ficar torcendo por você aqui. Alexandro, bom dia, Paulo, ele mandou uma pergunta pra mim, o que que foi? Fala comigo.
3: Paulo Fernandes, bom dia, filho. Tamo por cá, viu?
1: Antes de soltar esse negócio aí, você prestou atenção, né? Seu número tá blugado aí, tá? Esse número seu tá blugado. Manda outro pra mim aí. Todos os dois que você mandou tá blugado.
3: Audiência do seu programa.
1: Ah.
3: Ô, Paulo, eu queria te perguntar uma coisa.
1: Pergunta.
3: Eu queria te perguntar se sábado, assim, você solta o Gilão e Redondo, ou se é só no meio da semana, ou você solta final de semana também.
1: Apareceu. Você tá cheio de gracinha, né? Você tá cheio de graça. A caçar serviço, moço. Ô, dona Cida, dá um jeito nesse som aí, dona Cida. Não é possível uma coisa dessa, rapaz. Até o Selequinha me perturbando. Vambora pra outro. Esse aí, deixa eu ver se esse. Confere aí, produção, pra mim. Digita aí pra mim se tá blugado esse aí, tá bem? Que do jeito que tá as coisas aqui, eu vou falar com você a verdade. Esse aí tá blugado? Tá não, né? Então tá, tá registrado seu número aqui, viu? Você deu sorte, tá registrado seu número aqui, ok? Eita, nós, hein? Rapaz, o seu negócio aqui não tá fácil, não. Vou mandar outro, vai, presta atenção aí, viu? Andréia, lá de São Benedito. Ô, Andréia, seu número já tá anotado, viu, meu amigo? Eu não vou nem passar mais seu zap, não, que eu já passei hoje, viu? Natuzão mandou um zap aqui, solta aí.
4: Tá, Fernando. Meu número é 56.
1: Tá blugado seu número, Natuzão. Tá blugado, tá blugado. Tá blugado, viu? Adélio, lá da Suíça 2, fala comigo.
5: Bom dia, Paulo Fernando.
1: Bom dia.
5: Meu número aí é 73.
1: Tá blugado o seu número também, tá? Só tô mandando aí pra vocês ouvir, porque tá blugado. Rio Deane, seu número é o segundo, viu, Rio Deane? Esposa do nosso querido Sérgio, lá da Júlio Hawaisen. Valeu, Rio Deane, obrigado pelo carinho da audiência. Luiz Dudé, fala comigo.
6: Alô, Paulo Fernandes.
1: Oi.
6: Ué, você tá soltando o giló pros outros, moço? Você podia soltar pra mim também, ué?
1: Serviço.
6: Eu também gosto de giló, ué.
1: Serviço você não tem, não, né?
6: Solta o giló pra mim, ué, também, ué.
1: Eu vou te dar...
6: Você só solta pros outros e não vai soltar nem pra mim, nem pra Dudé, não.
1: Ah, Sabichão, me responde essa pergunta então, Sabichão, ó.
7: Viu, Zé? Tem uma pergunta aí pra te fazer.
1: Porque responde
7: é todo
1: aí.
7: Inteligentão. Tu tá caminhando na rua e vem um cara com pau na mão pra te bater. E tem um pau na tua frente. Tu pega o pau e senta nele ou deixa o cara te bater com o pau?
1: Responde aí, Sabichão, seu inteligentão. Ah, rapaz, vai caçar serviço, moço? Deixa de ser besta. Você tá doido? Ah, cadê a produção? Uai, não é possível uma coisa dessa, não. Luiz Dudé, vamos lá, vamos dar sequência aqui. Deixa eu ver, Luciano da Betel, bom dia, Paulo Fernando, tá certo. Seu número tá certo, viu, Luciano? Negro da Matinha, fala comigo.
8: Bom dia, meu amigo Paulo Fernandes.
1: Fala, patrão.
8: Aqui é Maurílio, aqui da bairro Matinho.
1: Fala, Maurílio.
8: Passando aqui para desejar um feliz Dia das Mães para todas as mães aqui,
1: certo,
8: da nossa região,
1: certo,
8: da nossa cidade. e um especial aqui para minha mãe Orly, e um especial também para minha sogra Cida, e minha esposa Ana Paula.
1: Quando você vai falando, eu vou tomar água aqui.
8: E todas as minhas irmãs, né? Que eu não vou falar o nome de todas aqui não, que é muitas, viu?
1: É um caminhão de gente,
8: mas
1: né?
8: Mas um abraço pra todos. Paulo Fernandes, meu número da sorte é 122.
1: Eita, nós. Esse é o seu, deixa eu ver. Ah, o seu já tinha registrado. Eu já tinha registrado, tá certo. Boa sorte pra você. Confirma aí, viu, ô, meu diretor? Tá registrado, né? Risadinha chata, mas pensa num cara nojento, rapaz. Meu Deus do céu. Ô, gente, eu parei aqui um pouco o programa, porque eu vou registrar. É, eu tô registrando aqui, viu, gente? Porque senão... Edneia, mãe de... Edneia, mãe da Miriane. Bom dia, Paulo Fernandes. Meu número da sorte é esse. Desejo parabéns a todas as mamães. Tá anotado, minha amiga. Minha amiga Márcia. Bom dia, Paulo Fernandes. Quero participar do sorteio. Meu nome é Márcia. Moro aqui no Jardim das Acácias. Tem como você registrar o número da sorte pra mim? É, tem sim, Márcia. Tá registrado já seu número da sorte, tá? Boa sorte pra você, Márcia. Que Deus abençoe. Zé Bonitinho, meu amigo lá da DZ Automecânica e Elétrica. Meu número da sorte é esse aí. É o segundo, viu, Zé Bonitinho? Tá registrado. Tio Beto, alô, tio Beto. Da Beto Vans, tá na sintonia. Tá lá junto com a Clarice, com o Gilbertinho e com o Vitinho. Falar nisso, vou mandar um abraço pra minha amiga Dona Marli, seu Lau Pedreiro e também o Regis, seu filho, né? Eita. Catinha, bom dia, Catinha. Cadê Mazinho, Cruzeirense? Isaac, tá todo mundo bem? Seu número tá bugado, viu, Catinha? Manda outro número pra mim, por gentileza. Minha amiga Fernanda, bom dia, Paulo. Manda aquele alô pra gente aqui no alto do São Jacinto. E manda um abraço especial pra Márcio, né? Tá certo, Fernanda, tá dado o seu alô. O Alisson eu já falei, Delfino eu já falei. Marcílio, mototaxista, tá registrado seu número, viu, Marcílio? Eita, nós, hein? Eu tô fazendo isso aqui, gente, pra pelo menos atender vocês, tá? Deixa eu falar. Se eu não responder vocês mais, é porque o número deu certo, tá? É por isso que eu tô passando aqui todos os apps pra vocês ouvir, viu? Eu parei aqui na onde? Ni Delfina, ni Fernanda, ni Delfina, ni a Hudson, vulgo Badinho, eu a Hudson, que passa exato
9: áudio. Bom dia, Paulo Fernandes.
1: Bom dia.
9: Último Hugo Padinho. Tá tudo bem por aí, amigo?
1: Tudo bem, graças a Deus.
9: Um ótimo fim de semana pra todos vocês. Mandar alô pra nós aqui na Fazenda Saudade, Córrego do Açude. Oferecer pra toda essa galera a próxima música aqui. João Trincafé, João Ramalho, Adilson, Querido, Zóio de Prato, Cabeça de Cobra.
1: Opa!
9: E toda essa galera que tá na sintonia, minha esposa Jéssica Viana, meu filho Heitor Roger Viana. E um ótimo fim de semana a todos aí. Bom dia.
1: Valeu, meu amigo. Tá
9: melancia já no chão e humilde.
1: Rapaz, vai caçar serviço, moço? Você não tem serviço não, moço? Você tá doido, me deixa em paz, rapaz. Eita, turma, que não dá sossego, né, rapaz? Deixa eu ver onde que eu parei aqui, gente. Eu tô mandando aqui os alô, porque senão não vai dar pra registrar todo mundo, tá? Eu atendo 10, aparece 20 alô. É desse jeito aqui. Eu tô conversando muito, não tô, gente? Infelizmente, tem que conversar, porque senão eu não consigo registrar a música aqui, eu não consigo registrar os números, tá certo? Dá tempo, produção? Solta aí, canta pra gente aí, Diana.

Eita, nós, tá bom demais, não tá? Ô, gente, manda só um número, gente, pra mim. Miriane, já anotei o número. Primeiro que vocês mandaram aí, eu já anotei, viu? Já tá registrado, tá? Dois números não pode não, viu? É só um. Só mandei um a cada telefone, é um número, viu? Pra cada telefone é um número, tá certo? Deixa eu ver aqui, vamos lá. Olha como é que tá isso aqui, não dá. Eu vou fazer o seguinte, eu vou chamar o comercial, já eu volto. Segura aí.

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2: Estamos de volta com o nosso programa. Bom dia, Teó. Gente, eu tô parando mais aqui, porque senão eu não vou dar tempo. Ô, gente, é o seguinte, número da sorte, só vou receber até às 7:30, tá? Deu 7:30, eu não vou aceitar mais número da sorte, tá bom? Então, para você que tá ouvindo o programa aí, vamos sortear um ventilador, um liquidificador, vamos sortear também uma linda bolsa, porta, cartão da nossa querida Lana. E vamos sortear um kit completo, né? Com uma feijoada, um tropeiro e mais um refrigerante 2 litros, né? Será o sorteio. E na semana que vem tem uma linda air fry. Então vamos sortear aqui, presente do nosso querido Subtenente Henrique, da Polícia Militar, mandou para mim aqui. Obrigado, Subtenente, que Deus abençoe. Eu vou agradecer ao seu Carlos, da Coimbra Máquina de Costura. Agradecer ao Marquinhos, da Papelaria Bela Vista, que nos doou aí um jogo de jantar. O seu Carlos mandou dois Pix no valor de R$50. O meu amigo Valdomiro mandou também um Pix no valor de 50 que nós sorteamos durante a semana. Obrigado de coração. A minha amiga Cássia, que tá sempre comigo aí lá da Suíça. Obrigado, viu, Cássia? Charles, eu sou suspeito em falar de Charles, lá de São Paulo. Obrigado, viu, Charles? Deus abençoe. A loira da feijoada, ô, Esté. Obrigado, minha amiga. Parceria sempre. E a loira falou que hoje essa feijoada, quem ganhar vai se dar bem, viu? Vai se dar bem, tá certo? Meu amigo Edson Prats, da padaria Pão Nosso e Bom Pastor. Um abraço aí, dá um abraço, dona Norma, por mim, viu, Edson? Obrigado de coração, viu? Edneide, lá do Jardim São Paulo, tá sempre comigo participando também. A Ivani, do Sabor Natural, a loira do Zóio Verde. O meu amigo Zé Celeiro e seu irmão Tony, tá sempre na sintonia também. Obrigado, viu, Zé? Deus abençoe aí, meu irmão, pelo presente que você mandou pra gente sortear aqui. Deixa eu agradecer também a minha amiga, meu amigo Lili, irmão do nosso querido Edson Prats. Meu amigo Edenilson, já registrei seu número aqui, Edenilson. Alguém mandou um número pra mim aqui, deixa eu ver aqui. Foi um rapaz aqui, tá? Tá bom. Marconi da Bitorneira. Marconi, esse número tá blugado, viu? Felipe, esse número também tá blugado, viu, gente? Deixa eu ver quem mais aqui. Que mandou aqui um número. Gente do céu, é muita gente participando, meu Deus do céu. Gente, número da sorte é até as 7:30. A partir das 7:30 eu não registro mais nenhum número, viu? Eu não registro. Edneia lá do Serra Verde, bom dia, Paulo Fernandes. Edneia, seu número está blugado, viu, minha amiga? Manda outro número pra mim, até as 7:30, viu? Até as 7:30. Eu não vou receber mais ninguém, viu, gente? Todos que tá aqui agora eu vou registrar. Mas eu não vou, a partir de 7:30 eu não registro mais nenhum número da sorte, viu? Fala comigo, Maria dos Anjos.
3: Bom dia, Paulo, Maria do Bate-Fácil. Meu nome tá blogado aí, Paulo. Não. Esse mesmo tá registrado.
2: Eu já registrei seu número. Se eu não entrei em contato com vocês é porque eu já registrei, viu? Se eu não entrei é porque eu já registrei seu número, tá certo? Ô, gente, vamos continuar aqui, ó. Eu a partir de 7:30 eu não atendo mais número da sorte, tá? Devido à grande demanda aqui, eu não vou aceitar mais número da sorte. Com dar 7:30 aqui, tá certo? Tá bom? Eita, nós, eu vou falar com você, porque senão a gente não trabalha, senão a gente não consegue fazer o sorteio, viu, gente? Senão eu não consigo fazer o sorteio, tá? Eu espero que vocês compreendam, viu? Vamos mais uma de Amado Batista? Então vamos lá, mais uma de Amado Batista. Eita, meu Deus do céu, eu vou chorar aqui, viu, gente? Amado Batista, Folha Seca. Participação especial Simone e Simária. 7 horas.

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1: 7h33.
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1: Oi, gente, não recebo mais número da sorte, tá? Não recebo, vou registrar o que tem aqui. Marconi, tá certo, Marconi, já registrei aqui. Sidney, já registrei aqui, tá? Não recebo mais número da sorte, tá? Vou parar tudo aqui agora e vou só conferir todos os números que me foi mandado. Minha filha disse que você não leu. Realmente, Cleidinha, não li não, realmente, tá? Tá muito corrido pra mim aqui, gente. Pede desculpa o pessoal aí. Tá muito corrido, tá? Eu vou chamar uma... Infelizmente, tá muito corrido. Eu vou chamar uma música aqui, já já eu volto, tá? Segura aí, tá? Segura aí. Não manda mais número da sorte não, que eu não vou atender, tá? Não vou registrar mais não.

0: Peraí, já já eu te respondo, tá? Já já eu te respondo. 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Agora são 7 horas e 44 minutos, 7h44. Daqui a pouco vai ter o sorteio, a partir das 8 da manhã, um liquidificador, um ventilador, um kit feijoada, tropeiro e mais refrigerante e uma linda porta-cartão presente da nossa amiga Luana. Então, para você, não adianta mais mandar número da sorte, porque eu não vou registrar, viu, gente? Eu não registro mais número da sorte. Ô, Bel, seu número vai ser o segundo, viu? Vai ser o... cadê? Ô, Edneia, lá do Jardim Serra Verde, vai... Ô, produção, dá uma confirmada para mim. Ô, Edneia, tá blugado, viu, minha amiga? Todos os dois que você mandou tá blugado. Manda outro pra mim, por gentileza, viu? Ô, Bel, seu número tá blugado. Também tá blugado, viu, Bel? Esse número tá blugado, tá? Manda outro pra mim aí, viu, gente? Esses números tá blugado. Eu preciso só registrar esses aí, porque eu vou encerrar aqui, tá, gente? Eu vou ter que encerrar, tá?
1: Ô, Paulinho, oi. Bom dia. Bom Deixa dia. Eu te falar.
0: Fala.
1: 43.
0: Ô, mãe Raquel.
1: 43.
0: A sua mensagem chegou aqui pra mim, 7 horas e 40.
1: Meu número, tá?
0: Deixa eu falar. A sua mensagem.
1: Bom dia, bom que dia Deus abençoe você. Seu dia.
0: Tá. A sua mensagem.
1: Deus abençoe.
0: A sua mensagem chegou pra mim aqui, 7 horas e 42 minutos. Infelizmente, eu não vou poder registrar seu número, tá? Eu não vou poder, é norma da produção aqui, eu não vou poder registrar seu número, tá? Infelizmente. Como é que é, produção? Como é que é? Porque não tem como, né? Não, também tá blugado, viu, Edneia? Tá blugado esse número. A produção tá falando comigo aqui. Oi, alguém mandou um oi pra mim aqui. Eu não sei quem foi, não fala nada, manda oi e não fala mais nada, não fala o nome, aí fica difícil, né? Pode mandar aí. A produção, como é que é? Agora, produção? Ô, mãe Raquel, manda outro número então. A produção falou que se mandar agora, nós vamos encerrar, tá? Luciano Senna, pois é, Luciano, eu mandei seu número agora, pode encerrar, né? Deixa eu tomar água aqui rapidinho. Minha amiga Dona Lia, tá blugado também, viu, Dona Lia? A produção tá falando se mandar agora nesse bloco, agora. Se eu desligar aqui, eu não assino mais não, viu, gente? É, deixa eu ver aqui. É, o pessoal de Balim manda um abraço para minha mãe, Hilda, e todos, né? Todas as mamães. Meu amigo, eu não sei o nome dele, eu não sei pronunciar. É Janzer, lá de Balim, não é isso? É Janzer, lá de Balim. É, panela. É, passa aquela música que me deu, vou botar no seu panela. Vai caçar serviço, moço? Eu não sei quem é que tá mandando, tem um nome de ídolo aqui, mas eu não sei quem é. É toda a turma do bar Balina Lanches, lá no Luciano Senna. Registrei seu número aqui, viu, Luciano? A produção tá falando comigo aqui que vai registrar, viu? Mãe Raquel, manda pra mim aí, Mãe Raquel. Eu tô querendo encerrar aqui. Manda, eu vou desligar, viu? Tem que ser agora. Se eu desligar aqui, não vai ter como não, viu? É Marilene. É, tá brugado, Marilene. Marilene de onde, Marilene? Fala comigo, minha querida. De onde você tá falando? De qual bairro? É, seja mais não, tá blugado, Marilene, também tá blugado, esses números tá blugado. Ô produção, vou encerrar, né? Pode encerrar, né? Ô gente, felizmente vou encerrar, a produção tá falando comigo aqui pra encerrar. É, não, ô Marilene, tá blugado, viu? Tá blugado também, pode mandar outra, a produção tá falando pra encerrar aqui. Deixa eu ver aqui, produção, só essa a moça aqui que tá mandando aqui. É, tá certo, minha amiga, dona Lia, senhorita Lia, tá registrado seu número, viu, minha amiga? Juliana do São Jacinto, tá blugado, Juliana, esse número, tá blugado, viu? Eita, é coisa rápida aqui. Edneia, tá blugado, Edneia, seu número, tá blugado. Eu vou chamar o comercial, gente, não dá tempo mais não. Tá blugado, viu, Juliana? Tá blugado, tá? Também tá blugado, viu, minha amiga que mandou um oi aqui pra mim, Marilene, tá blugado. Não dá tempo, gente, é muita correria. Ô, Valdenir, você tá rindo de mim aí, né, rapaz? Juliana, tá ok, Juliana? Deu certo aqui, viu? Juliana, deu certo aqui, viu, Juliana? Seu número deu certo, ok? Beleza, deu certo. É a Juliana. É, bagunça doida. É verdade, minha amiga. Tá uma loucura aqui. É muito número, gente. A produção tá rindo de mim aqui. Uai, o que eu posso fazer, gente? Ô, Marilene, manda outro aí. Infelizmente, manda outro. Todos os dois que você mandou tá blugado, Edneia. Todos os dois que você mandou tá blugado, tá? Não adianta, não. Pode mandar outros aí que... É, Roberta. É, Roberto de Indiana, tá ok. Esse aí tá ok, viu, Roberto? Esse aí deu certo, viu? O pessoal tá blugado, viu, o Marilene? O que eu vou fazer, produção? Eu vou chamar o comercial ou não vou? Tá blugado. Eita, rapaz. Roberto da Indiana aqui deu certo, viu? É, tá todos blugados esses aí. Todos que vocês mandaram aí tá blugado, viu? É, Edneia até rindo de mim aqui, né, Edneia? Tá tudo blugado, Edneia. Tá todo mundo já escolheu esses números aí. Vou esperar vocês aqui. Gente do céu, não é possível uma coisa dessa. Rapaz do céu. Todos dois tá blugado, Edneia. Todos dois. Rapaz do céu, o que será? O que será de mim aqui, gente? É, Marilene tá com dor de cabeça já, que é a coitada de Marilene. É. Jesus do céu. Tá blugado essa aí também, viu, meu amigo do Balim? Balim não mandou nada, não, gente. Tô confundindo aqui. Tá osso, Edneia tá aqui reclamando. Diz que tá osso, viu? Eu tô esperando, gente. A produção tá cobrando de mim aqui, eu tô esperando. A produção tá cobrando de mim aqui, eu não sei mais o que eu faço, não, viu? Vou esperar a Edneia aqui. Eu vou chamar o comercial, viu? Eu vou chamar o comercial, que a produção tá pitando aqui a luzinha vermelha pra mim. E já encerrou. Tá blugado também, Marilene. Tá blugado. Tá blugado esse aí também. Tá tudo blugado, Edneia. Pode mandar outros aí que esses aí já foi. Tá tudo blugado. Tá blugado, Marilene. Eita, rapaz. Será que eu só vou ficar nessa aqui, blugado? Não é, Tá blugado também, Marilene. Meu Deus do céu, gente. Não é possível uma coisa dessa. Todos dois blugados, viu, Edneia? Não é possível, gente. O pessoal tá rindo de mim aqui. Uai, como é que não ri? Você está aparecendo, mãe, mais de uma criança. É verdade. Um chama, outro chora, outro... Oh, meu Deus do céu. Segura aí, produção. Segura aí. Vamos dar mais uma chance pra essa turma aqui. A menina tá rindo de mim aqui, a Miriam. Tá rindo de mim, né, Miriam? Pois é, tô parecendo mãe. Eu tô igual aquelas mães. Tá blugado, Marilene. Tá blugado. Pode mandar. Tá blugado, Edneia. Jesus do céu. Eita, meu Deus do céu. Que será de mim, gente? Me ajuda aqui, pelo amor de Deus. Me ajuda. Gente do céu. Meu pai do céu. O que será de mim, gente? É, a menina tá rindo de mim aqui. Ó. Eita, meu Deus do céu. Eu vou desistir, viu? Deixa eu ver, enquanto isso, deixa eu ouvir o zap do meu amigo aqui.
2: Ô, Paulinho, meu nome é Jansen.
0: Jansen? Ah, valeu, desculpa, meu amigo. É Jansen, irmão do nosso querido Balim. Gente, a produção tá me xingando aqui que eu não tô chamando o comercial. Fala aí, gente, pelo amor de Deus, cadê? Desistiu? Minha amiga desistiu? Ah, parece que desistiu. O pessoal parece que desistiu, né? Cadê? Eita, meu Deus do céu, o que será? Tá blugado, Ednei. Esses dois aí, tá blugado. Tá blugado também, viu, Marilene? Eu não sei mais o que, que eu faço com vocês, não, viu, gente? Eu não sei, não. Vamos chamar o comercial, produção? Jesus do céu, como é que pode? Moça, vocês não jogam na Mega Sena, não, que vocês não vão acertar, não, viu? Não é possível uma coisa dessa, gente. Vambora, gente. Eita, nós, hein? Tá blugado, Ednei, esses dois aí. Meu Deus do céu, Jesus. O que, que eu vou fazer? Eita. Marilene parece que desistiu, Marilene. Marilene desistiu, deixa eu ver. Tá blugado, Marilene. Marilene, eu acho que vai desistir, quer ver? Tá blugado também, Ednei. Todos dois, Ednei, tá blugado. Marilene, eu acho que desistiu. Deixa eu ver aqui. Vamos ver se Marilene vai acertar. Eu vou desistir, ela falou que vai desistir. Eu não posso fazer nada. Uai, uai, o número é infinito. Tá blugado, Marilene. Número é infinito. Você só fica na casa do 100, número tá infinito. Tá blugado, Ednei, tá blugado. Gente do céu, o pessoal tá rindo de mim aqui, ó. Ó, o diretor tá falando aqui, ó. Não pode mais não. O diretor tá falando que não pode mais não, viu? É. Deu certo aí, o de Marilene? Deu certo aí, produção? Deu certo? Apitou aí o de Marilene? Apitou? Eita, Marilene, até que fim, viu? De Marilene apitou aqui, deu certo de Marilene. Agora o nome do programa vai ser Bagunça, tá certo. Deu certo também, Ednei. Agora vamos pro comercial, deu certo. Vamos lá, comercial, gente.

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céu! Imigrantes FM 100,9, programa Baú do Brega, hoje até às 9 da manhã. Eita, rapaz, o pessoal tá rindo de mim aqui, falou, o cara tá falando assim, é um contador de história. Eu não sou contador de história não, eu sou realista, né? É meu amigo Valdenir, ele sempre participa comigo. Ô gente, eu queria agradecer cada um de vocês, cada mãe, cada filha que tem participado do programa Bom Dia T.O. Esse programa, graças a Deus, tem sido sucesso abaixo de Deus, graças a vocês, tá? A gente faz um trabalho transparente, a gente procura levar um pouco de alegria. A gente anda tão, né, com a vida tão difícil, a vida hoje em dia tá tão curta, né, pra gente perder tempo com brigas banais, com discussões, e graças a Deus eu tenho aprendido muita coisa depois de velho, né. A gente vê que as coisas erradas que a gente fez no passado, ela vem refletir agora. Então por isso que a gente tem que parar um pouco e pensar e ver que não compensa certas coisas, né. É melhor você seguir em paz, você não pode trocar sua paz por nada, né. E nesse momento tão ímpar, tão especial, que é o Dia das Mães, que para mim as mães é todos os dias. Eu tenho umas mulheres aí, inclusive eu conheço uma pessoa, eu estava até falando com ela agora no celular, a gente estava conversando aqui no celular, eu admiro muito o carinho que ela tem com a filha, né? Eu acho muito bacana aquela atenção, aquela dedicação, e eu vou falar com você. Então, quando a mãe faz isso com o filho certamente vai retribuir. Eu vou te dar um exemplo aqui, eu vou até abrir um parênteses. Eu tenho dois homens que eu sou apaixonado com eles, né? É minha vida, que são meus dois filhos, o Gustavo e o Iago, né? E hoje, meu filho mais velho, ele tem 30 anos, até hoje ele se preocupa comigo, ele cuida de mim, ele não vou nem estender muito a conversa, não. Então, eu fico feliz por isso. Eu não tenho mãe, né? Eu perdi minha mãe. Eu falo cedo, minha mãe me deixou muito cedo, deixou nós muito cedo, né? Nova. Mas, em compensação, Deus me deu 5 mães que hoje cuidam de mim como se fosse uma criança, que são minhas irmãs. Então, eu considero todas elas como mãe. E isso, para mim, eu me sinto muito feliz por isso. E é por isso que eu desejo a você, mãe, Cecília do Córrego São Benedito. Pois não, Cecília, você tá aí, né? Deixa eu ouvir o que ela tem para falar comigo. Daqui a pouco, peraí que eu vou ouvir seu áudio. Deixa eu terminar aqui, viu, Cecília? Se você estiver me ouvindo, segura aí. Não dá tempo não, viu, Marilene? Marilene tá mandando o número da sorte aqui. Infelizmente não dá mais não, viu, Marilene? Já foi registrado todos aqui, daqui a pouco eu falo o sorteio. Então eu desejo a cada um de vocês pela participação, agradeço de coração, que Deus abençoe poderosamente cada mãe. E eu estava comentando sobre a moça aqui, eu estava conversando com ela no celular, eu não vou falar o nome dela não, para não, né? Mas eu me admiro muito, né? Admiro muito o carinho, o jeito dela cuidar, eu acho bacana demais. E por isso que eu desejo a todas as mamães um forte abraço e que Deus continue abençoando vocês. Eu vou chamar o comercial, já já eu volto, viu? Segura aí.

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Deixa eu só falar uma coisa aqui, o Rony não vai estar aqui agora, daqui a pouco o Rony vai entrar lá, porque eu tô ocupando o espaço de mais uma hora do seu programa Bom Dia Teó. Agora é o baú do brega, né, gente? Então, o nosso diretor Rômulo Lankhammer nos concedeu esse espaço e o Rony também nos cedeu esse espaço de mais uma hora no Bom Dia Teó. 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Ô, gente, infelizmente, né? Eu tô aqui ocupando espaço de Rony, mas daqui a pouco, já, eu vou falar dos ganhadores, porque já acabou de chegar para mim aqui no meu computador. Rômulo Lankhammer acabou de mandar para mim. Obrigado, meu diretor Rômulo Lankhammer. Parabéns para você que foi o felizardo ou a felizarda. Deixa eu atender um pedido musical aqui. Faz o seguinte, chama a música aí, produção, para mim, por favor. 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Agora são 8 horas e 11 minutos. Bom dia!

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Eita, nós já temos os ganhadores aqui, gente. Quem vai levar para casa esse ventilador? Esse também, o ventilador é do nosso querido Márcio Obama, lá do bairro Itaguaçu. O liquidificador é da minha querida Vânia Rezende. Eita, nós. E a bolsinha, o porta, como é que é, gente? É o porta cartão, lindíssimo. Olha que bacana, gostei desse prêmio, viu? É, da Lana, crochê e fios, né? Tá bom. E tem mais, a feijoada e o tropeiro e mais o refeito. Deixa eu tomar água aqui, gente, peraí. Programa esculhambado mesmo, né, moço? Não tem jeito. Eita, nós. Pensa num programa esculhambado. Ô, gente. E também o tropeiro e a feijoada, mais um refrigerante 2 litros, presente da nossa querida loira do bairro Bela Vista. Gente, tem um air fried. Qual? Não olhei o litro ainda, se é 4 litros e meio. Presente do nosso querido subtenente Henrique, mandou pra gente aqui. Ô, gente, eu acho que a semana que vem vai ter muito mais prêmios, viu? De vez nós fazer uma semana das mães, nós vamos fazer um mês das mães completo, porque tá chegando prêmios aqui pra sortear, tá bom? Então vamos lá, vamos falar o número da sorte, gente. Segura aí, anota, pega uma caneta, anota aí, papel e caneta na mão. Anota aí que levai o ganhador. Qual o primeiro prêmio, hein? Ah, o primeiro prêmio é o porta. Primeiro nós vamos sortear o porta cartão. Isso mesmo, ganhador do porta cartão. Tá, daqui a pouco eu falo porque tá chegando ele. Eita, nós, hein? José Augusto. Fotografia.

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4: São 8h27.
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sem muita degola, chegou a hora de divulgar os ganhadores dos prêmios de hoje. Lembrando que a semana que vem tem uma airfryer novinha para sortear para vocês, tá? Gente, ganhador do porta-cartão. Vamos lá então, né? Porta-cartão, cadê? É minha amiga, meu amigo, minha amiga Lana Oliveira, né? Crochê e Fios. Obrigado pelo carinho, obrigado pela audiência. Que é um presente muito lindo, bacana. Gostei, viu? Muito criativo. É de ótimo, bom coração. Obrigado, viu, minha amiga? Vou mandar aqui. O ganhador pode vir buscar. O telefone é 99199, final 37. Ganhador do porta-cartão da nossa amiga Lana. Número de telefone 99199, final 37. Número da sorte 66. Telefone 99199, final 37. Número da sorte 66. Entre em contato com a gente até às 9 da manhã, tá bom? Manda, se você tá me ouvindo aí, manda pra gente a foto do seu documento, tá bom? Então tá, vou repetir novamente, ó. Porta-cartão, tá? Número da sorte 66, telefone 99199, final 37, tá bom? Eita, nós! Boa sorte pra você, tá? Rapaz do céu, o pessoal tá danado, hein? Ganhador agora do quê? Que nós vamos sortear agora? O kit feijoada? Eita, nós! Vamos lá então! Telefone 98821, final 06. Telefone 98821, final 06. Número da sorte 100. Eita, rapaz, eu vou te falar a verdade, viu? Quando tem que ser, sempre será, né? Ganhador do kit, uma feijoada, um tropeiro, mais um refrigerante 2 litros da nossa querida Estela do Bar da Loira. Telefone 98821, final 06. Número da sorte 100, tá bom? Ganhador do liquidificador, presente da nossa querida Vânia Rezende. Obrigado, Vânia, forte abraço pra você. Telefone 98829. Parece que esse telefone aqui não tá batendo não, viu, produção? Parece que esse telefone não está batendo, né? Vamos conferir aqui se houve algum... Ah, então tá certo. Então é o final do telefone. Telefone ganhador do liquidificador. 98829, final 33. 98829, final 33. Ganhador do liquidificador. Eita, rapaz! Agora o ganhador do ventilador. Ganhador do ventilador. Agora, viu, gente? Agora, depois dessa música.

É, também a amiga Vânia da Resenha tá falando aqui, esse programa assim é uma terapia, faz a gente esquecer de tudo. Eita, minha amiga Vânia, eu vou falar com você a verdade, é só Jesus da causa, viu? Obrigado pelo carinho da audiência. Ah, deixa eu ver aqui, tem alguém que já me ligou aqui, deixa eu ver aqui. É, Paulo, como tenho que fazer? Pera aí que já eu te respondo, viu? A ganhadora da feijoada já entrou em contato com a gente aqui. A feijoada, o tropeiro e mais o refri 2 litros. Essa foi a primeira a entrar em contato com a gente. É, a ganhadora do porta, a ganhadora do porta cartão não entrou em contato ainda, viu? Telefone, ganhadora do porta cartão 99199 final 37, número da sorte 66. É, ganhadora da feijoada 98821 final 06, número da sorte 100. Ganhadora do liquidificador da nossa querida Vânia Rezende 98829 final 33, número da sorte 89. É, ganhadora do ventilador. É, isso aqui todo mundo tá querendo, né, gente? Então vai lá, anota aí. Ganhadora do ventilador. É, ganhadora do ventilador foi o número. Pode ser, né, produção? Não, a produção tá falando que depois dessa música aqui, ó. Aguinaldo Timóteo. O Grito, essa música é a composição do Rei Roberto Carlos.

Tá bom. Eita, nós, é. Agora sai, agora saiu aqui. Infelizmente saiu. Agora, infelizmente não, felizmente saiu o ganhador do ventilador, né? Pra mamãe, pra mamãe. Tá aí, ó. Telefone 98812, final 83. Telefone 98812, final 83. Número da sorte 127, tá bom? Número da sorte 127. Telefone 98812, final 83, número da sorte 127. Eita, nós. Tá bom, gente. Amanhã, semana que vem, tem mais. Tem Air Friday semana que vem, né? É a moça ganhadora do kit porta cartão tá entrando em contato comigo aqui. Daqui a pouco eu vou responder você, viu, minha amiga? Daqui a pouco também eu vou responder você que ganhou a feijoada. Daqui a pouco eu vou responder você que ganhou o liquidificador. E daqui a pouco eu vou responder você que ganhou o ventilador. Vou repetir todos os ganhadores, tá? Telefone do porta-cartão. 99199, final 37, número da sorte 66, tá? 66, número da sorte. Ganhador do kit feijoada, telefone 98821, final 06, número da sorte 100, número da sorte 100, tá bom? Ganhador do liquidificador, esse, ó, deixa eu falar, esse kit aqui, ó, esse porta-cartão, foi da nossa amiga Luana, né? Isso, foi da nossa amiga Lana. Crochê e Fios, tá bom? Ganhador do kit feijoada, presente da nossa querida Esté, do bairro Bela Vista, da loira do bairro Bela Vista. Ganhador do liquidificador, presente da nossa amiga Vânia Rezende, telefone 98829, final 33, número da sorte 89. E ganhador do ventilador, 98812, final 83, número da sorte 127, tá bom? Deu pra entender? Então tá certo. Daqui a pouco eu vou postar aí no status da rádio, tá certo? Imigrantes FM 100,9, vamos aos comerciais e já eu volto pra encerrar o programa, porque o Rony já está por aqui, tá, gente? Eita, nós, hein? Vamos que vamos!

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6: Imigrantes FM 6,9, ô gente, infelizmente o pessoal tá aqui, eu tava ansioso pensando que era eu. Tá todo mundo ansioso, né? Sei, você tá falando aqui, obrigado pelo carinho da audiência. Fernando Borges, não dá pra tocar seu zap, viu, Fernando? Infelizmente, meu amigo, obrigado pelo carinho da audiência. Alemão tá aqui, valeu, moço. É, para de enrolar, moço, tá aqui reclamando. Cecília do Córrego São Benedito, tá aqui, obrigado, Cecília, pelo carinho da audiência. Eita, esse pessoal, Serginho do ônibus, tá aqui, Marquinhos da Papelaria Bela Vista, agradecendo o carinho da ganhadora, tá bom, Marquinhos, valeu. Cleidinha do bairro Mucuri, obrigado, Cleidinha. Bel, obrigado, Bel. Viviana da Vila Pedrosa, tem que ir trabalhar, tá nervosa, né, Viviana? Luciana Gomes, obrigado, muito bom seu programa, obrigado, querida. Vitor, tá mandando um forte abraço, já fez o sorteio, já fiz há muito tempo, gente. Vou deixar registrado lá no status, viu, gente, para os ganhadores, quem quiser saber, e também vou postar lá no Instagram, tá? @paulo_fernandes50, tá? Calma aí que eu vou responder você, assim que eu terminar o programa eu respondo você já, tá? Só um minuto, viu? Segura aí, Ednei, você tá aqui. Tô muito triste, não ganhei o presente do Dia das Mães. Tá bom, eu vou mandar um presente pra vocês, ó. O presente é o seguinte, o presente pra Dia das Mães a vocês é um presente diferente, um presente que só Deus pode dar, um presente que cabe dentro do coração de vocês, um presente que vocês merecem, que é cuidado, é respeito, é carinho, é atenção. Você, mãe, você merece todo o nosso apego. Você merece todo o nosso cuidado. Mãe, peça única em nossa vida, né? Para você que tem mãe, não perca a oportunidade de estar o tempo todo ao lado dela. Não perca a oportunidade de dizer o quanto você a ama, o quanto a sua mãe é importante para você. Tem muita gente que não tem a mãe biológica, mas tem a irmã que cuidou, a avó que cuidou o tempo todo, né? Até mesmo uma tia ou uma amiga mais próxima. Então valorize. Mãe é mãe. Você sabia que abaixo de Deus não tem amor maior do que o da mãe? A mãe que enfrenta tudo em prol de um filho. A mãe que levanta cedo, que batalha, que acredita no potencial, que dedica o tempo todo em cuidar do filho. Certa ocasião, uma vez, eu conversando com minha mãe, eu virei para ela e falei assim: mãe, o que eu mais quero na vida é morrer primeiro que a senhora. E de imediato ela me respondeu: então você não me ama. Depois eu fui entender. Mãe pode ter 10 filhos, mas ela não aceita perder um. Aí que eu fui entender a razão daquela resposta da minha mãe. É difícil, né? Enfim, eu dedico este dia, este domingo, amanhã, a todas vocês, mãe, de todo o meu coração. Um abraço especial da nossa equipe do Bom Dia TO e da Rede Imigrantes de Comunicação. Fiquem todos com Deus. Obrigado pelo carinho, obrigado pela paciência até agora comigo, né, com esse locutor maluco e atrapalhado, tá certo? Beijo carinhoso no coração. Agradeço a minha direção, Rômulo Lancame, nosso querido Nestor Marques, que está lá em BH, e o nosso amigo de trabalho aqui, o Rony Martins, que me cedeu esse espaço de mais uma hora para ocupar aqui no seu espaço, do seu programa, tá certo? Fiquem todos com Deus, obrigado pelo carinho da audiência, beijo no coração de cada um, e ó, conto com vocês segunda-feira, porque tem mais prêmio segunda-feira, viu gente? Beijo carinhoso, fiquem todos com Deus, tô indo embora, daqui a pouco tô no aplicativo aí, viu gente? Fui! Agora são 8 horas e 54 minutos. Bom dia.

0: A nova da dupla Diego e Vitor Hugo aqui na Manhã 100.9. Diego e Vitor Hugo, que é uma dupla sertaneja brazuca, né? Formada aí pelos amigos Diego Félix, né? E o Diego Elias Anderson de Souza. Esses caras começaram a cantar juntos em dezembro de 88, né? Que é sucesso consagrado. Um ano tocando a música Tubarões e agora em placa mais uma. Beijei a Cura, que já tá uma das músicas mais tocadas. Deixa eu ver aqui quantas execuções das emissoras de rádio aqui de todo o Brasil. Mais precisamente, olha só, cara, 423 execuções. Primeira música mais tocada aí nas rádios de todo o Brasil. É isso, BG a Cura, 10 e 1. Bom, tem dois camaradas aqui no estúdio da Sepultura, que nessa altura do campeonato deveria estar lá vendendo muito, né? Vendendo muito. Até porque a cidade está em polvorosa, amanhã é o Dia das Mães, mas os caras estão aqui. 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
0: 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Hoje não vai rolar café. Sinto muito essa cantada aí. Não vai funcionar.
1: Não,
0: não vai funcionar. Brincadeira.

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foi lançado ano passado, né? Utiliza aí a trágica personagem de Hamlet, Shakespeare, para narrar a superação de um sofrimento emocional intenso. É isso. Legal. Muito legal, cara. Gostei. Muito boa essa música. Bom, vamos de Cleiton e Romário agora, né? Zé Neto e Cristiano aqui da manhã. Não namorar.

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1: 10h31.
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1: Cara, tem novidade. Novidade do Maroon 5 aqui na programação.

E assim, cara, é um sucesso atrás do outro, né? E essa pedrada maravilhosa do Keith Urban e Michael McDonald. Uau, parem as máquinas. We go back. Por essa você não esperava, né? Que legal, cara. Pouco eu não via nada do Michael McDonald. Muito bom. É isso, vamos seguindo por aqui, né? 10h41, bom dia. Tá chegando agora aqui na 100. Bom sábado pra você, tá? Seja muito bem-vindo na rádio que só toca música boa.

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2: 10h45.
1: É

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3: 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Manhã de sábado, 10h46. Bruno Diegues e Sorriso. Clique.

legal, né? Lady Gaga aqui da manhã. Antes teve Bruno Jaggs e Sorriso Maroto com Clique. É isso. Um bom sábado pra você, seja bem-vindo aqui, tá? Sempre bom ter você na companhia. A música não para. 10h52, agora tem Fernando e Fabiano e Panda.

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Isso aí, sabadão. Chegando aí, essa tarde de sábado, véspera do Dia das Mães, né? Começa ainda bem polvoroso. Ou seja, aquela última chance de uma lembrancinha para as mães, que o que vale mesmo é as duas amigas. A todos vocês, com nosso bom Deus acima, nos dando toda essa oportunidade, estamos fazendo mais um rolê junto com vocês e com os nossos parceiros que trazem a sua marca, para que com isso possamos estar enaltecendo, interagindo

0: Santos. E aí, também aos nossos companheiros do Grupo de Grande São Paulo, sábado. Um abraço, Paulo, um abraço, Nestor. Valquíria Martins, que evidentemente, mais uma vez, está nos estúdios da SEM, lá na Praça dos Imigrantes, fazendo aquela retaguarda e mensagens que vocês que acompanham a SEM e a NOI sabem do que estou falando. E aqui, no sufoco da aurora, corda aqui, corda ali, pega a pele.
1: Mão de cá, mão de lá, telefone, computador, cê tá doido,
0: menino.
1: Piloto de fuga pra poder chegar aqui.
0: Ao vivo, né, Tchenha?
1: Ao vivo, viu, Cristiano? E Coveiro.
0: Pois é, o Coveiro, aquele abraço, que ele está vacilando, viu?
1: Não há nada, não.
0: Tem que me passar um valor e a senha até agora. Deixa eu ver.
1: Valor e senha.
0: E aí, com os nossos parceiros, vamos estar fazendo, lógico, uma premiação para você, ouvinte. Mande sua mensagem para os zaps 98835-2487, 98835-2487. Ou 98835-2488, e você vai estar concorrendo ao nosso brinde com o Livro das Mães. Teremos brindes da Tecnótica, parceria com Tony e todos os colaboradores. A Gislane organizou uns brindes legais pra gente. Também conosco está a Vinícola Aurora, representante da Gibi Marcelos, que ontem, evidentemente, fez uma noite de vinhos lá no Casa do Zé.
1: Altos com, comentários, viu?
0: Com fluxo muito bom. E, mais uma vez, parabenizar o nosso amigo Najib e sucesso total, viu? Até a Idolatrada esteve presente. Idolatrada, a Cristina, mãe do Marcelo.
1: Entendi, o lado bom da família, entendi.
0: Aí, já fazendo o início das comemorações da data da
1: matriarca.
0: Mas não parou por aí, não. Brindes. Então, Universo Meio, Universo Tem Par. O Universo Gourmet será uma pizza. E o Universo da Empada, um cento de salgados. E vamos lá. Vamos ter brindes da Tecnótica e também brindes da Aurora. Né? Para que vocês possam estar aí a premiação para o Dia das Mães. Então, portanto, mande sua mensagem via zap 98835-2487 ou 98835-2488. Beleza? Então, como já diria o profeta, está valendo!
1: Valquíria! Solta o som!
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0: Companhia. Alô, você! Tá aí? Estamos aqui nesse colegião, junto com você, na taxa 100,9. E lembrando, ó, são 3 brindes tecnológicas, 3 óculos solares para você, mamita.
1: E eu só olhando esses trem bonitos aí.
0: Mas o óculos foi feito para isso mesmo, para melhorar a visagem.
1: Mas eu não posso usar eles?
0: Não, mas só para se imaginar, melhora.
1: Não, mas fazer o quê, né?
0: Veja bem, ainda Tecnótica, né? Nosso amigo Tony e a Gislane nos enviou 3 óculos solares. 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
1: para o Brasil. Lindo! Não vou dar nem abrir a garrafa para falar isso.
0: E, completando o quadro, uma pizza do Universo Gourmet.
1: Nham, nham, nham, nham, nham.
0: E um centro de salgado do Universo da Empada.
1: Ah.
0: Aí é o nosso amigo Paulinho, parceiro do Molejão, com os melhores do universo. 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
1: Cozinha de gostosura.
0: Então, tá aí lançada a sorte pra vocês. É só enviar mensagem para o 98835-2487. 98835-2487. Ou 98835-2488. Ok? Então, é contigo, da nossa parte, nós estamos fazendo. E aí, a gente quer agradecer e parabenizar sempre por estar nos apoiando aqui para conduzir o molejo. O casal, né? O nosso amigo Chalbiçado, que deseja um feliz Dia das Mães a todas as mães ouvintes do molejo, quer queira onde esteja. E, em especial, a senhora Regina, a sua mãe, e a sua esposa, Patrícia.
1: É, que não foi o filho dela, ele nunca mais chamou ela de ser dona
0: Inês. Aí vai bestar e o chapisco lá, novinho. E a Patrícia deseja também a todas as mães um ótimo Dia das Mães, que Deus abençoe a todas. E tá aí, parabenizando, parabéns Patrícia, você que é mãe, né? Vou falar em parabéns, você deu parabéns ao filho.
1: Ah, o programa nem terminou ainda.
0: Ah, tá.
1: Eu também sou mãe, meu filho, mãe de pet.
0: Oh, minha Nossa Senhora.
1: Valquíria é mãe umas 200 vezes. Heineken, desgatido com meu chocolate. Manda
2: suculentas. Onde vocês arrumou, gente, esse tanto de Heineken dessa, pra mim, pelo amor de
0: ainda
2: Deus?
0: Ainda bem que o Aldair tá aí pra mandar um áudio bacana. Aldair, fala pra gente aí, meu irmão. Nosso vizinho que é o Aldair.
3: Leozão, Tonelada, meu parceiro, seu amigo Aldair, manda um alô pra mim que eu tô escutando aqui, viu? Agora da hora. Manda um alô pro seu velho amigo Aldair. Valeu, obrigado.
1: Tem eles também, viu?
0: Oh,
1: Rose e o Paulo.
0: Parabéns, Rose.
1: E daqui a pouco eles vão parabenizar todas as mamães. É o pai do João Pedro e a mãe da Saritia. Tem frango assado hoje na casa do assado? Eu acho que o sábado tem, né? Lá no Grão Pará.
0: Oi, tá vendo? Se quer saber, só ver as mídias de Paulo. Ele tá ligado. Quem tá ligado com a gente também é a Elane. Que boa tarde, nessa minha caminhada também já fui muito saco de pancada. Porém, foi com minha maior admiração, mãe, que aprendi a ser uma mulher guerreira. Feliz Dia das Mães a todas, independente de qualquer situação. Sempre damos nosso jeito. Maria dos Anjos, te amo. Obrigado, mãe. Isso é Elane da Gangorrinha, desejando um feliz Dia das Mães, em especial para dona dos Maria dos Anjos e a todas, inclusive ela. Elane, parabéns pelo Dia das Mães, que esteja tudo da melhor qualidade. Curtindo o Molejão, boa tarde, ótimo final de semana para nós. Manda aquele alô pra galera da UPA 24 horas. Quem é?
4: Claudinha!
0: E um feliz Dia das Mães para todas as mães da UPA 24 horas. E um grande abraço pra minha melhor mãe do mundo, Maria da Conceição. Te amamos, mãinha. E parabéns pra você também, Claudinha. E a galera da UPA, aquele abraço. Ou mais. É. E assim, a gente vai e vem do jeito que dá certo, porque afinal de contas, você já mandou sua mensagem para concorrer aos brindes?
4: Gente,
0: Depois. Enquanto isso, vamos de samba. Qualquer Martins.
2: Léo, tô esperando você trazer meu presente correndo, Léo.
0: Oi?
2: Tô esperando você vir correndo, trazer meu presente hoje. Pode vir trazer meu presente.
0: Ô, Léo.
4: É só um presente, até achava que ia chegar, mas veio correndo.
0: Aí. Não, já vi que você não quer presente mesmo.
4: Só eu não vou querer ganhar, não.
0: Associar meu nome a correr.
2: Adorei.
0: Alô?
2: Só pra descontrair, bora de molejo.
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6: E assim, quer ver essa galera como canta gostoso? Quer ver, ó?

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0: dia. Opa! Oi! Ó, nós de novo.
1: Chegou?
0: É. Nós e a galera que tá aí sempre sintonizada e nos dando prazer da audiência via 100,9 do nosso Molejão. É. Sempre lembrando que hoje estamos para não só dedicando o programa a todas as mães, como nos parabenizando, né? E seja tudo da melhor qualidade, um feliz Dia das Mães, enfim, feliz toda hora. É complicado, você falou, feliz Dia das Mães, você tá doido, só queria que sua mãe seja feliz só um dia.
2: E por que o povo fala que o Dia das Mães não tem esse presente no Dia dos Namorados?
0: É porque o cara tem 10 filhos e comprou um presente com a mãe. Aí um cara só tem 10 namoradas.
2: Ah, tá, entendi.
0: Aí é um problema do problema. Entendeu?
2: Entendi.
0: E assim, você que está aí nos acompanhando, fique ligado, porque hoje é véspera do Dia das Mães, tem molejo, tem prêmio, tem sim, senhor!
2: Oh.
0: É.
2: Prêmio tem circo na cidade?
0: Não é? Pois é, qualquer coisa vai no circo. Aí que as palhaçadas de net hoje é sem graça. Aí você vai e mande sua mensagem 98835-2488 ou 98835-2487 98835-2487 E aí você pode ser contemplado ou contemplada com um centro de salgado do Universo Leibara, ou uma suculenta e deliciosa pizza do Universo Gourmet, ou ainda são 3 óculos solares, oferecimento da Tecnótica, lá do nosso amigo Tony e todos os colaboradores, inclusive as colaboradoras da Tecnótica, nossos muitos parabéns. 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Portanto, mande sua mensagem e concorra aos prints. E os nossos ouvintes estão junto com a gente acompanhando. E com certeza, você que acompanha a 100,9 sabe que é sempre um prazer ter você com a gente e ainda trazendo o seu recado. Como o nosso amigo Pedro Couto. Fala com a gente, Pedro Couto.
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0: Ah, e aí, o velho Pedro Fosco lá no alto. Pedro Fosco, um abraço à sua esposa. Parabenizando também a sua filha, que são as mamães aí mais próximas a você. E a você um beijo, né, meu querido? Na nuca. E aí, também trazendo o seu recado, não poderia deixar. Ele que é fã declarado, ouvinte assíduo do Arrocha, da Dama do Arrocha. E está sempre conosco o arrumador de porta-joia, o alfaiate Clédio Peter Paul Malamassai. Traga o seu recado.
4: Boa tarde, meu Peter Paul Malamassai. Aqui quem está falando é seu grande alfaiate. E aí, meu amigo, como é que você está? Tudo bem? Amanhã feliz das mães para você, viu? E Peter Paul Malamassai, um abraço, tchau.
0: Amanhã um feliz Dia das Mães para você. É o dia da avó, vai ser em agosto, né? A desejar para ela. Mas não tem sua amiga, Tina Tanner, amiga de sua avó?
2: Uhum.
0: Ou então, tem Malamassai, que é amiga da avó. Cris aí, ó, mandando risadinha. Ninguém tá bom com você aqui, não. Ué, rapaz, cadê os numerários e a senha? vem gracinha, não. Você dá sorte, porque a Rose vai trazer o seu recado para o Molejo das Mães. Fala aí, Rose.
1: Boa tarde, Léo. Boa tarde, Netinha, Valquíria e toda a equipe do Molejo. Amo vocês, viu? Amo esse programa. Vocês estão arrebentando aí nas músicas, viu? E gostaria de aproveitar esse espaço para agradecer, né, a Deus por tudo, por ele ter me dado dois filhos maravilhosos, que é a Sarita e o João Pedro. Sou muito feliz, realizada com eles. E é uma dádiva, né, ser mãe. E também gostaria de mandar um abraço para a Dona Teca, lá da Graça, sua filha Carol. E também a Nalvinha, também, que lá do da Graça, né? E tem também nossa Tiana, que é mãe. Thelminha, lá do Castro Pires. Cione, Lauanda, né? Para todos aí, todos os ouvintes. Beijo, viu?
0: Oba! É! E assim, o Molejo do Apito vai e volta, e cá estamos. É. E aí, você que está curtindo o Molejão, olha ele, estou por cá. Um abraço à nossa turista de todo sábado.
2: Não sei quem é.
0: Aí. Aí, isso é o Cristo. Não é?
2: Não, não é sábado seguinte do Rimos?
0: Ué, aí você falou uma novidade. Hã?
2: Vai, querido.
0: Agora você falou uma novidade. Você tá doida? Aí eu pergunto, você tá almoçando? Você tá falando com a boca com a
2: tia? Não, eu fiquei nervosa.
0: Pois é, tá vendo aí? Vocês junto conosco curtindo o Molejo do Tonelada, como estão ouvindo sempre. Alô, Léo, Netinha e Valquíria. É, estamos aqui na escuta. O programa sempre é bom e hoje com premiação fica melhor ainda. E aproveito para agradecer a Deus por ter me dado a oportunidade de ter uma mãe abençoada e ter a Daniele, Deliene, ó, falando o nome errado aí, quase batidinho. A Deliene como mãe de nossas filhas, duas pessoas especiais. E também para todas as mães, um parabéns especial para Netinha e Valquíria, se forem mãe.
2: Eu sou mãe de Léo, né, Ricardo? Eu falo assim, você é igual a mãe pra mim.
5: E eu sou mãe de Heine e Rayanda.
2: Mãe de Heineken e Hannes.
0: Pois é. Aí. É. E aí, cara? Deu certo. Faltou um presente, diz Valquíria.
2: Vai chegar, viu, Valquíria? Só não vai correndo.
5: Só serve se for correndo, oxe.
2: Tá doido, tá doido.
0: Curtindo o Molejo do Tonelada. Tá aqui também. E vai mandar o seu... Oi, Léo, boa tarde, tudo bem? Sou dos Anjos, do bairro Gangorrinha. Gostaria de parabenizar minha filha Elaine, mulher guerreira, sempre trabalhando para dar o melhor para os seus dois netos, para os meus dois netos. Parabenizar também minha nora Elaine, a filha é Elaine, a nora Elaine, pelo nosso dia especial. E todas essas mulheres guerreiras que trabalham na capina de Teoflotone. Beijos a você e toda a sua equipe de trabalho. Fui, valeu, Luzane. Obrigado pela participação do nosso Molejo. E parabenizamos você mais uma vez. Né? A Elaine fez aquela homenagem e a nós do Molejo a mesma coisa. Um abraço e obrigado pela participação e audiência aqui do nosso Molejo do Tonelada. É, Ricardo, você viu, né? O trem aqui é de jeito. Quando você acha que não, tá indo, tá vindo. Mas por aí vai. Por aí vai, por aí vai. Cris descobriu que o Netinho tava almoçando. você, o outro lado da linha, já descobriu que você tem que mandar mensagem para concorrer aos brindes de hoje do Bolejão? Portanto, não fique aí com cara de quem já quis. É, minha avó costumava falar assim, fique com cara de cachorpidão. Sendo assim, depois dessa, só aliviando os ouvidos com a boa música lá dos estúdios com o Valquírio Matias. Oh yeah!

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0: Dia. Eba! É nóis! Ao vivo, hein? Não esqueça que tudo isso é ao vivo, hein? Você sintonizou 100,9 no Daia? Curtiu o bolejão? Como quem está agora pegando aquela zugulenda feioada? Ou optando pelo mergulhão terrestrial nos universos, né? E aí, ainda temos os que gostam muito demais dos melhores saigados do universo. E vou te falar negócio. É cada um mais melhor que o outro. É só coisa tremenda. Você não que dita, viu? É só comprovar. Ah, detalhe, hein? Em caráter especial, por exemplo. Amanhã, dia das mães, almoço das mães no Agnaldo, no shopping. Entendeu? 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Beleza? Então, fique ligado. Já mandou o seu zap com a mensagem para concorrer aos brindes? Vocês dão sorte. Nosso amigo Rafael, lá de Pitangui, ele que morou em Teoflotone, uma época, Rafael Moreno, vem mandar um recado. Fala conosco, Rafael.
1: Ô, Léo Tonelada, boa tarde. Rafael Moreno, aqui da cidade de Pitangui. Estou escutando aí, ó, uma Legião da 100 pela internet, pelos rádios net aqui. Mandar um alô aí para todas as mamães aí que estão ligadinhas aí no, nas ondas aí da 100.9. Saudade de todos aí do teu Plotone, hein? Abraço, Léo.
0: Aí, está aí o nosso amigo Rafael Moreno, ele que morou em Teoflotone uma época, criou bastante laços e amizades, está aí parabenizando e nos contemplando, que mesmo morando em Pitangui, sempre que tem uma brecha no seu trabalho, ele está ouvindo a 100,9, e aos sábados, aí é aquilo, né? Acompanha o molejo e está tudo certo. Valeu, valeu, Rafael! Então, galera, você que está esperto aí, o que é o seguinte, se você não mandou ainda sua mensagem, você não tem muito tempo não, porque quando a gente voltar, às vezes Netinha já parou de almoçar, né, Cris?
2: Aqui hoje está a gastronomia.
0: Diga nada.
2: Adivinha quem tá ligado? Eles são cinco.
0: Um G.
2: Ó, Gustavo, Gabriel, Glenda, Guilherme e Gisele.
0: E o grande Daniel.
2: Ele.
0: Aí, tudo G. Ao vivo.
2: Alô pra galera deles.
0: Ah, isso. E parabéns, Gisele.
2: É, o dia das mães, 5 vezes, viu?
0: Numa velocidade. De doce de sal. Bom, então a gente só vai reforçar. Mande sua mensagem para o zap 988352487 ou 988352488. 988352487. Mande mensagem, porque quando voltarmos após uma pausa musicada, vamos repetir. 988352487 ou 988352488. Ok? A chance está lançada. Ao vivo. E depois dessa, enquanto você tenta passar a enviar a sua mensagem e vamos às apurações, Valquírio Martins incrementa os seus ouvidos com boa música, com o
2: Zamba
0: ao vivo.
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0: você sintonizando 6,9 no Zion. Usando o prazer da sua audiência. Que bom, hein? É. Ouvindo a gente, ele que ordem esteve por aí fazendo um super trabalho. Quero mandar um abraço para ela que nos ouve, a Edna. Léo, boa tarde. Manda um alô aqui para nós. Edna, Letícia, minha filha. Letícia, minha filha maravilhosa. Meu genro Kevin. Quero ganhar um brinde. Ó, oh, Edna da Vila São João. Vamos ver se a boa sorte vai poder encaminhar a você a probabilidade de estar ganhando esse brinde.
1: Fofoca mais legal, eu vou fazer isso aqui. Tempo encerrado?
0: Tempo encerrado.
1: Vambora. Conta a fofoquinha aí, um tiro, não sei assim.
0: Não, vai aí, chama aí. Chama.
1: Pera aí, que eu tô fazendo aqui. Computador, rapaz.
0: Boa. Você tá doido? É de jeito. Assim, se dá sorte, é que nós vamos ter uma participação muito conotada enquanto terminamos aqui o sorteio. Ele que ontem fez um excelentíssimo trabalho lá no Tititi e hoje traz um abraço via molejo. Fala com a gente aí, fala aí, Tito.
2: Fala, meu amigo Léo Tonelada, todos os amigos da 100.9, aqui é o cantor Farley Tito. Tô na escuta aqui, hein? Curtindo o programa, curtindo o amigo. Um abraço a todos vocês. Aproveitando também, mandar um abraço especial aí a todas as mães. Obrigado a cada um de vocês, viu? Abração. Tá bom, Léo? Tá bom, Léo? Um beijo, obrigado, gente.
0: Meu rei! I can't believe it! Aí Farley, que sempre tá com a turnê, né? O Boteco do Farley é um sucesso.
1: E... lá eu já tentei ir 3 vezes, né? Quando eu vou olhar, e vai.
0: Passou,
1: né?
0: Na peneira, não?
1: Não tem mesa, não tem espaço, não tem nada.
0: Só tinha vaga de fofura, essa ninguém mede.
1: Mas não é fofura. Fofura.
0: Como é que você fez isso comigo?
1: Aurélio.
0: Aurélio, nós tínhamos. Vamos lá?
1: Mas agora
0: eu vou te chamar. Vamos aos resultados dos prêmios sorteio de hoje. Polícia de Tonelada das Mães. Ganhadora do brinde Universo Gourmet, o centro de salgado do Universo da Empada.
1: Universo da Empada.
0: Exatamente. Foi a Marcela Jardim, do 9926, sinal 66. Marcela Jardim, Universo da Empada. Ganhou o brinde da Universo Gourmet.
1: Esse é agora da Gourmet, é a pizza.
0: Ganhou a pizza. A Rose, do 98823, final 69. Rose, 8823, final 69. Ganhou a pizza Universo Gourmet. 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Ganhou a Viviane Santos, do Alto Marejoara, fone 8826, final 30. 8826, final 30. Vocês ganharam. E agora vamos às vencedoras dos brindes Tecnótica. São vários óculos para você. Ganhadora.
1: E tem mesmo que tá chegando. Tem mesmo que tá chegando.
0: Elaine da Gangorinha ganhou o brinde Tecnótica do 99849, final 59. 99849, final 59. Ganhou mais um óculos, oferecimento Tecnótica. Sabrina Viana, do São Jacinto, do fone 9104, final 07. Sabrina Viana, São Jacinto, 9104, final 07. Ganhadora de mais um óculos tecnológico que hoje explodiu na premiação mais uma vez. Valeu, Tony. A dos Anjos, do Minas Nova, do 98863, final 91. 9 dos Anjos, Maria dos Anjos, do 98863, final 91. Vocês contempladas hoje no nosso colégio, os seus brindes estarão à sua disposição a partir da segunda-feira na Emigrantes, à tarde, após o meio-dia, após o horário de almoço, beleza? Podem procurar. Muito obrigado pela participação de vocês. A todas as mães, a gente parabeniza e que Deus ilumine e que todos os dias seja um sucesso. E, em especial, vamos parabenizar as nossas colegas do Grupo Imigrantes, a Marina.
1: Osmarina.
0: E também a Valquíria Martins, que, por sinal, é quem comanda os estudos da 100,9. E daqui a pouquinho vai poder. Marina.
1: Osmarina.
0: E também a Valquíria Martins, que, por sinal, é quem comanda os estudos da 100,9.

0: Porque Joyce, não sou Joyce. E aos nossos parceiros, muito obrigado por estarem junto conosco nessa marca festiva. E valeu aos ouvintes, que todos aproveitem, não só o Dia das Mães, aproveitem as suas mães. Nem todos podem ligar amanhã ou dar um abraço na mãe amanhã ou qualquer outro dia. Fica a dica. E assim, vamos ficando por aqui. No lero lero, no bambambá. E assim.
1: Eu também quero.
0: Tchau.
1: Eu vou ficar aqui mais um pouquinho, porque hoje está tendo a gastronomia que hoje está pesada. Ele tá feio. Dia das Mães, né? Valeu, valeu.
0: Ao vivo. Um abraço para vocês. Obrigado pela audiência. Continue na 100,9 com as melhores. Fui!
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7: 2:03.
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7: As melhores da semana, sabadão, 9 de maio. E você aonde? Sintonizada na Imigrantes. Eu sou Valquíria Martins, muito boa tarde. Fico com você nas melhores da semana, as mais pedidas por você através do nosso WhatsApp 988-484759. E aí, como foi a sua manhã? Maravilhosa? O sabadão tá ensolarado, a vibe tá positiva e a música boa tá garantida pela Imigrantes FM, hein? Em qualquer parte do planeta, através do Rádio Net, através do nosso site Imigrantes FM. .com.br, através do radinho tradicional. Já agradeceu a Deus hoje? Vamos agradecer juntos? Deus, obrigado por tanto e absolutamente por tudo. Admita, é ótimo, hein? É maravilhoso estar com saúde e ter um Deus que cuida de cada um de nós, né? Pra ficar melhor, tá no ar as melhores da semana. Meia hora de música. Curte aí.

0: as melhores da semana, meia hora de música. Matheus e Cauã na Castela. A poderosa da Marília Mendonça, Panda, Bruno Mars, Diego e Vitor Hugo, Zeneto e Cristiano. Um sucesso atrás do outro, e nem dá pra falar a sequência toda. É muita música boa, as mais pedidas da semana por você, ouvinte. Valquíria Martins, ao vivo. Tô aqui na Rádio Que Gosto, fazendo o que amo, sintonizada com você, conectada com o planeta inteiro de audiência.
1: Alinha, muito obrigado, viu?
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0: 2:32.
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0: estranha a pessoa, porque o lugar pode ser até na beirada da calçada, mas se a conversa for boa, por causa da companhia, vale a pena. É sempre a pessoa, então escolha bem as suas pessoas e de preferência aquelas que incentivam você a subir de nível, é, a sair do marasmo e conquistar muito mais do que você já conquistou até agora. Te admire e seja recíproco.
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0: 3:02, boa tarde.
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0: Leonardo, é o Leonardo, no nosso programa As Melhores da Semana do Sabadão Imigrantes, de 2 às 5 da tarde, porque às 5 da tarde tem espaço para o Forrozão da 100. 2 horas de forrozão, hein? Oh, coisa boa! É daqui a pouquinho, às 5 da tarde, avisa pra galera aí, tem Forrozão da 100, 2 horas de forró sem sair de cima. Valquíria Martins ao vivo, tô aqui, tô na área, hein? Nós temos um encontro semanal de segunda a sexta-feira, de 1 às 5 da tarde. Clube do Arrocha é às 4.
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0: 3h32, boa tarde.
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As melhores da melhor, Harry Styles chegando para você aqui no nosso programa As Melhores da Semana. Muito boa tarde para você, Valquíria Martins, ao vivo. Até às 5, as melhores da semana, às 5, Forrozão da 100. Te espero, hein? Segundona, às 4 da tarde, tem Clube do Arrocha, o clube mais amado do Brasil.

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0: 10:31. 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
1: 7 e 3.
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0: 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Aguentem um pouquinho que vai ser mais rápido que você imagina.
1: 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Rede Imigrantes. 7h34.
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Se preocupe, criança. É com essa música, é com essa mensagem que eu me despeço de vocês do programa de hoje. Fiquem todos com Deus, aproveite o agora e muito obrigado por sua presença, muito obrigado por sua companhia. Até semana que vem, aqui na BPM Night Show, na Imigrantes. Valeu!

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1: 9-2.
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